0: interna, né? No, interna. Dentro do estágio.
1: Mas o, em Houston, fora, né? Agora, duas horas
2: tá,
1: a menos.
2: Quem está acostumado com 30, 34, 33, aí...
3: Estranha
2: quando,
3: muito, né?
2: Quando cai para 20, 21, 20...
0: Inclusive ontem...
2: 20 é a previsão, 20 graus às 22 horas, o jogo é. Já teria terminado, já estará terminado, né?
0: Ontem no jogo Portugal e Colômbia, né? É, jogadores usando aquela bolsa de gelo, né? Aqui no, na Miami. Colete de gelo. Tava muito quente lá, realmente. Nos lá Estados Unidos, essa costa oeste tá muito quente de fato.
1: Lá em calor, a seleção não, portuguesa tomou um calor da Colômbia.
2: E a Europa também tá com muito calor,
0: 43 é, essa graus. Época do ano é o verão, Lécio.
3: Mas... Lécio, é, você, o Alas, o Thiago, notícias vindas da Venezuela, mortes na Venezuela já chegam a 1.450 após o tremor. E a Organização das Nações Unidas, a ONU, cita 50 mil desaparecidos.
2: Ai, meu Deus. Ai,
1: que tragédia. Que
3: foi horrível. É. E eu lembro que eu tragédia. E Laércio aqui, Deus o Afonso, a gente brincava...
1: Como nosso país é abençoado.
3: Laguaíra ou Laguaira?
1: Laguaira.
3: Laércio, essa Laguaira é a principal cidade do epicentro. Ela fica a 25 quilômetros de Caracas. Uhum. O maior prejuízo é lá. Tudo de ruim foi para lá.
2: É, Laguaira.
3: É.
2: Neto Berola... É, lamentamos. Neto... Vai bater, atenção, puxou, fechou a porta do Maranhão com o Lucão, ele toca a bola pelo lado direito, agora pro Bota, bota pra Berola, chegou batendo, salvou o Jean! Salvou o Jean! A bola caiu pra Radija, ele joga a bola pra frente, se livrou na verdade da bola, ela ficou dominada de novo agora pelo Cauã, Cauã jogando bola pra Tiaguinho, Tiaguinho recolheu, domina o Ituano, ataca perigosamente, movimentação agora do Tássio, jogou a bola pelo lado esquerdo, novamente pra Cauã, jogou pra Tássio, Tássio dominou na frente da grande área, coloca a bola mais atrás, chamando ali a chegada do Carlão, Carlão vem pra bola, vai fazer a movimentação de bola de novo agora com Mota, tocou pra Tássio, devolveu a bola pra Mota, Mota puxou do lado direito, chega perigosamente o time do Ituano, olha o cruzamento na porta do gol do Cauã, cabeçada do Léo Passos e a bola vai pra fora. A perigo!
0: Se livrou agora, viu, Maranhão Atlético. Primeiro com o Neto Berola, que com liberdade criou uma jogada e recebeu depois, bateu, o Jean fez uma ótima defesa. E agora, aliás, o cruzamento lá pela direita, o camisa 9, Léo Passos, subiu sozinho entre os zagueiros. E testou, só que a bola não teve a direção da meta. Foi o melhor momento do Ituano na partida. Maranhão estava dominando, mas não pode deixar esse time com liberdade, Léo.
2: Verdade, porque começou a errar também os passes, né, o Maranhão Atlético. E aí o negócio complica, você...

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1: Laércio muito bem, já tem Thiago Baixos, a bola é dominada aqui pelo garotão da número 8, Vander vai mandar a bola agora para Kevin, tem Radija do seu lado, posicionado, pedindo, recebendo, dominando, ajeitando a bola mais à frente agora, houve um empurrão ali em cima do Vander, o árbitro não deu, entretanto a bola ficou dominada agora sim pelo Vander para Radija vai colocar a bola lá embaixo com Kevin executa, sai pro jogo pelo time do Maranhão, o Atlético Clube. Quando o Maranhão começa a rifar essas bolas, aí o jogo começa a ficar feio e o time do Maranhão Atlético acaba não andando, né, Tiagão?
2: É um detalhe importante que você está citando, outro que citaria, né? O Ituano avançou a marcação, né? Está apertando, mas essa saída de bola está dificultando. Essa chance criada pelo Ituano, que foi a melhor do jogo, a mais perigosa, né? A segunda, mas a mais perigosa, eu faço um sinão aqui, né? Às vezes a gente tem, o costume de só tecer a crítica. Nessa linha defensiva do Maranhão, que é nova, com três zagueiros, há naturalmente uma indefinição para saber quem vai na bola, quem vai ser o elemento central. O técnico tem que definir, é verdade. Mas é normal que haja essa indefinição. E o Ituano está explorando bem essas bolas altas, sempre pelo lado direito, ainda que Laércio seja a única jogada até agora do time do Ituano.
1: Valeu, grande Tiagão. 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O Maranhão trabalhando com o Lucão. Lucão ajeita, faz uma bola longa, buscava lá do lado do Canhoto a presença lá do Radija. Corria por lá, já não vale mais nada, estava posição irregular de impedimento, a arbitragem está parando e marcando. 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lado direito, tem Tássio próximo a ele, ele leva, tem a marcação do Rafael, ainda o Mota jogando bola um pouquinho mais atrás agora para GW faz a inversão de jogo da direita para a canhota, caiu ali no bico da bota exatamente do Thiaguinho, puxou o espaço, vem para frente da minha lua, ainda com a marcação em cima, tem espaço para a batida, abre o compasso, deixa a bola com Xavier para Cauã para Xavier executou pelo lado do Canhoto agora, na chegada do Berola, Berola domina, tem Thiaguinho passando, ele prefere prender entretanto um pouquinho mais a bola, jogar para Cauã pela meia, Cauã já põe a bola pela meia direita agora para a chegada do Carlão, que joga mais uma vez a bola para a Mota, ele recolhe, vai executar, dá uma paradinha e olha, ajeita para Cauã, que aparece no espaço sem nenhuma marcação, toca a bola de novo lá pelo lado direito agora para GW, daí para Tássio, tentou a batida fechado ali pelo Rosivan, a bola ganhou a linha lateral, já cobrado pelo time do Galo de Itu, vem o Ituano, bola para Cauã agora para o Léo Coutro, este dominou, ajeitou pelo lado esquerdo para Thiaguinho, ele domina, se aproxima do bico da grande área, dominou, gingou, passou pelo Jorge, vai ali pela entrada da área, fez a tabelinha, que recebeu na frente, vai abrir para a batida, antes dele a batida foi do jogador Will, e aí entrou na maldade lá o Thiaguinho acima do Will, não, o Wallace?
2: É, Laércio, ele foi pra bola, mas acabou atingindo o Will. Agora, importante esse trabalho defensivo, viu? Porque o Thiaguinho tava armando uma grande jogada ali com o Xavier. Ele recebeu de volta, depois da tabela, e aí o Will recompôs, quando ele abriu pra esquerda, o Thiaguinho pra bater, aí o Will foi mais rápido, fez o corte, e aí sobrou um chute, né, na perna do jogador do Mac. Thiaguinho vai se levantar, vai receber cartão amarelo, mas bom trabalho defensivo aí do Will.
3: Faz bom jogo, né? O camisa 17 da equipe do Maranhão, tá se virando bem. Ele fisicamente é um jogador, né? Tá sempre à disposição, né? O Wallace, o Will, né? Você não ouve falar dele ausente, desde o começo da temporada, sempre muito presente, né? E tá se encontrando, não só nesse trabalho de apoio, que acho que ele tem que melhorar um pouco, mas nesse trabalho defensivo, muito bem. Até porque esse Thiaguinho é um bom jogador. Ainda bem que ele cortou pro lado errado, mas o Will também foi muito bem na cobertura, no aspecto defensivo. Maranhão Atlético agora volta um pouquinho o seu time, avançou a marcação, agora respira um pouco, chama a equipe do Ituano, mas é importante se cobrir especialmente pelo alto, Laércio.
1: É isso, galera. Que mirante a Rádio do Esporte. Você ligado aqui com o nosso Timaço com a Rádio Princesa Web de Pinheiro, Timaço de Alberto Ribeiro, redação de Olho d'Água das Cunhães, Timaço do Antônio Filho e redação. A redação de Olho d'Água. Um grande abraço, meu querido Antônio Filho. Bola pra Jorge. Descolou aqui pelo lado direito para o Will. Pedalou na frente do Léo. Rolou pra trás agora.

0: para Jorge, no bico da grande área, abriu o compasso, tem a marcação para cima dele do GW, soltou um pouquinho mais atrás agora para o Vander. Vander já mandou no outro espaço para Kelvin, ele domina pelo time do Maranhão Atlético Clube, vai o zagueirão Kevin, pelo time atleticano, tentou colocar no bico, ali não vale mais nada, tá parado o jogo, Wallace.
1: É, o Felipe quis tentar colocar na frente, tem que paralisar essa bola, né? Tem que dominar atacante, fazer aquele trabalho de pivô, foi tentar carregar, se atrapalhou todo e a bola estourou no braço. Posse de bola para a equipe do Ituano.
0: 37 minutos e meio, primeiro tempo de jogo em Itu. Ituano e Maranhão vão empatando em 0-0. Léo Coutro chega com a perna direita, levanta, escora a defesa do Maranhão, Atlético, o Clube GW também na cabeçada. Acho que ele chegou atropelando ali o Rosivan, né?
1: Isso, o GW, que já tem cartão amarelo, reclama com a arbitragem que marca a falta pro MAC.
2: Verdade. Ela gosta de um cartão, né? A Charlie Wendy, né? Já aplicou 3.
0: Não economiza.
2: Ela não economiza. Importante é a moçada, especialmente a atleticana, ficar esperta.
0: Rosivan com o Will pra Rosivan, vai no fundo, cruzou em cima do GW, que joga a bola pra fora. O Maranhão chegou bem nessa estocada pela direita, o Wallace Brito.
1: E aqui pela direita, com o Will, trabalhando com o Rosivan, foi na linha de fundo. Cruzamento, a bola saiu desviada. Escanteio pela direita, Jorge vai na bola.
0: 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Jorge ajeita pela ponta direita para fazer a cobrança, vai levantar a bola no paraíso. Tremendo agito, tempo quente. Levantou Jorge, escora na cabeçada, tira a defesa do Ituano.

0: 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Xavier domina, cadencia o jogo, colocou a bola agora para Léo Coutro, ele vai chegando, se aproximando ali já do campo de ataque pelo lado canhoto, acionou Tiaguinho, devolvendo a bola para Léo, recolheu, é o Caon que se apresenta, Caon mandou para Tiaguinho, está lá pela ponta canhota, se apresentou agora Xavier no bico da grande área, pelo lado canhoto, jogou bola agora para Caon, Caon tentou ali ao jogador que era Oberola, chega dividindo ali o Léo Paus, Léo Passos. E o Berola quase marca o gol, hein?
1: Tava impedido.
0: Tava impedido já. Ah, beleza. Diga, Wallace.
1: É, jogada, né? Trabalhada aí do Ituano. Sempre com o Neto Berola, que é esse jogador mais rápido. Esse jogador mais arisco. Apesar da experiência, né? Ele nunca perdeu essa sua característica, né? De ser muito rápido. Aquele jogador realmente que cria espaços. Mas estava em condição irregular. A arbitragem marcou. O Mark já está com a posse de bola.
0: 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Desce o time do Ituano, bateu ali o Cássio no meio do caminho, bateu na zaga, voltou bola para Berola na grande área, repica nele e vai para fora. Na linha de fundo, tiro de meta para o Maranhão Atlético. 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O Mazola está preocupado, a impressão minha.
2: É, ele está, mas ele, ao mesmo tempo, está percebendo que nos últimos 10 minutos o time teve mais presença ofensiva, né? Dos 30 aos 41, que é o tempo neste instante no Novelli Júnior, o Ituano, além da jogada pelo alto, começa a encontrar espaços por dentro, né? E o Maranhão tem uma questão também, o Laércio acho que identificou bem, na saída de bola, quando você tem três zagueiros, sempre quem está ali na linha central é quem é o responsável pela saída. O Lucão está com certa dificuldade, bem pelo alto, mas nesse tipo de jogada, se livrando da redonda em muitos momentos, Laércio.
0: Pois é, o Maranhão tem que fazer a movimentação de receber essa bola, ficar todo mundo parado, aí o cara todo tem que descartar, jogar
2: e
0: a bola.
2: Estava fazendo isso.
0: É, exatamente, fazendo aí começou isso. A jogar errado, começou a dificultar a sua própria situação lá no campo de jogo. Fica agora com o Jean para Lucão, Lucão para Vander, vem tocando bola, tinha Jorge, ele preferiu uma bola longa, deu certo, agora com Radija lá pelo lado do canhoto, dominou e volta a bola para Kevin novamente, dominando pelo time do Maranhão Atlético, passa a bola para Radija, pede a falta, o árbitro marca em cima dele lá pelo lado do canhoto, falta, era em cima do Rafael, né?
1: Perfeito, em cima do Rafael que fez a proteção e o lateral direito, o Lucas Mota realmente segurou por trás, acabou cometendo a infração já na reta final desse primeiro tempo, daqui a pouquinho, expectativa do tempo de acréscimos.
0: É isso, galera. Show de bola e emoção. Você sabe, aqui na Mirante News, você não perde o lance ao lado do Maranhão Atlético Série C do Campeonato Brasileiro. 42 minutos. Vamos nos aproximando de 43 daqui a pouquinho. O eletrônico do Donato Costa, da Mirante News, já marca 43 minutos jogados. E levantamento de bola na porta do gol. Ituano 0. Também 0.
3: Olha, e segue o outro jogo do Campeonato Brasileiro, né? O Ipiranga vai perdendo em casa. Confiança ganha de 1 a 0.
4: Laércio Costa.
0: O amarelinho pro Kevin, né?
1: Perfeito. Falta pro Ituano, amarelo pro camisa 18 do Mac, Kevin.
2: Eu tô achando que a Charlie Wade tá exagerando nos cartões, por exemplo. Esse era um lance normal, né? Era um lance que ela poderia deixar passar. E o lance do Ituano agora há pouco, da mesma forma, né? Ela vai se comprometendo, né? Porque se ela mantiver o critério, no segundo tempo a tendência normalmente é de um jogo mais pegado, ela pode ficar refém dos cartões. Dois para cada lado, né? Pro Ituano e pro Maranhão, aplicados pela árbitra, Laércio.
0: Carlão, trabalhando uma jogada com GW lá pelo lado direito. GW tenta uma conexão com o Berola, a bola passa muito forte, vai direto para fora, vai na linha de fundo, tiro de meta para o Maranhão Atlético Clube cobrar. 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Fica Felipe Cruz, tá valendo mais nada, a arbitragem tá parando, ela conversa pra caramba também, né?
1: É isso, ela é uma árbitra bem autoritária de fato, né? Marcação, ela argumenta, marcou pra equipe do Ituano, 44 da S, o final.

0: finalzinho do primeiro tempo.
1: Com o Thiaguinho executando, manobrando, deixando bola com GW, parece até marca de carro. Dominou, colocando a jogada agora mais na frente, vem o time do Ituano, põe a bola agora para Xavier, o capitão da equipe, faz a movimentação ali, o Tássio põe a bola para ele, tá bem policiado ali pelo Lucão, só observa, faz a proteção, a bola ganhou a linha de fundo, tiro de meta para o goleiro Jean fazer a cobrança. Vamos nos aproximando, torcida brasileira no finalzinho do jogo, o eletrônico comandado pelo N. Costa vai marcar 45.
0: Mais dois.
1: Dois ou oito?
0: Dois.
1: É dois mesmo.
0: Será? Você viu hoje?
2: Só isso.
1: Rapaz, não.
0: Porque eu tô achando que
1: eu já vi com ele virando, né?
0: É.
1: Mas dois, eu achei muito pouco.
0: Também achei. Porque até porque teve parada. Eu fiquei
1: surpreso, viu?
0: Atendimentos, né?
2: Não, e quem tá vendo Copa do Mundo, quem tá vendo é só 10, 11 minutos.
1: É, 6, 7,
0: economizou.
1: 12.
0: É, não. Economizou a Charlie Wendt, a árbitra de Santa Catarina, Laércio.
1: É verdade.
2: Ela tá doida pra 8, terminar o primeiro tempo.
1: A diferença é grande, né, Alex?
0: Ituano.
1: O Vander com Jorge Rafael, a bola passa por ele e caiu para Saulo defender e sair jogando. Vamos entrar no minuto final daqui a pouquinho, a bola com o Tibúrcio, ela vai dar falta do Tibúrcio aqui do lado direito, deu a saída de bola, então fica para o Maranhão Atlético na cobrança do arremesso lateral com o Will na cobrança, vai lá o Will com o Jorge fazendo a movimentação, com o Rosivan também caindo bem, Rosivan fazendo a movimentação pelo lado direito. Pegaram ele no pé direito. Se não deram, foi porque não quiseram ali a falta em cima do jogador do Maranhão, que ficou caído. A bola passada ali, passa também pelo Xavier, executa Tibúrcio, chega a bola agora para o Will. Will domina, tem Jorge se aproximando, tem o Rosivan também, o Vander se aproximava. Ele preferiu jogar lá atrás para o goleiro Jean, fora da grande área. Vamos no minuto final, 46,5, 30 segundos para acabar agora menos. Levantamento de bola lá na entrada da grande área, tira Léo Coutro, a bola vai na linha lateral e arremesso para o Maranhão. Se inventaram o laterê, podia chegar no minuto final, já com esses segundinhos que faltam. Mas o Maranhão preferiu bola curtinha. Brigou Vander pela posse da bola, a bola escapou pela linha lateral, vai terminar o primeiro tempo no Doutor Novelli Júnior, e tu, a bola do Berola, vai aproveitando ainda para da velocidade, para puxar pelo lado direito, colocar a bola no comando, buscava Tássio, vai comprida demais. Larga do gol da pequena área, Jean, para defender. Tá limpo, liberado, vai sair pro jogo, vai acabar a tensão. Ela erga o braço, trilha o apito, aponta o centro de campo. Charlie Wendy Slater, e acaba o primeiro ato do espetáculo. Straub. E acaba o primeiro ato do espetáculo.
0: Ituano.
1: Novelli Júnior. Ituano 0.
0: Maranhão.
1: Também 0. Alassi Brito.
0: Intervalo Leste, duas equipes vão saindo pro vestiário, tudo igual. No interior paulista, 0-0. O Macron não vence há 5 jogos, mas o Ituano também vem numa sequência ruim, viu? São 3 jogos sem saber o que é vencer. 2 empates e 1 derrota. Então são times aí que não vencem já há algumas rodadas. E por enquanto vai mantendo a igualdade de 0-0. Um primeiro tempo que tivemos 4 cartões amarelos, 2 para cada lado. Para o Ituano, Thiaguinho e GW foram amarelados. Para o Mac, Kevin e Will foram os jogadores que levaram o cartão amarelo. Um público pequeno no estádio Novelli Júnior, pouca presença de público numa noite de domingo, noite de véspera de São Pedro. Noite de véspera de São Pedro, portanto, tá tudo igual. As opções, banco de reservas. No MAC tem 12 Vitão, 3 Fernando, 5 Railson, 6 Lucas Santos, 7 Felipe Salles, 9 Joelson, 13 Caio, 21 Pedro Lucas, 22 Rodrigo Oliveira, 23 Cauê são as opções. No Ituano, 12 João Vinícius, 13 Vitor Reis, 14 Leandro Sergipe, 15 Martan, 16 Dalpian, 17 Alazon Carioca, 18 Nelsinho, 19 Bruno Mezenga, 20 Felipe Muranga, 21 Lucas Stefanello, 22 Marlon Ian e 23 Razeira, as opções do técnico Mazola Júnior. Ninguém mexeu nessa primeira etapa, então todo mundo tem as 5 mudanças para fazer no intervalo ou então na sequência do segundo tempo. Intervalo Leste, tudo igual lá em Itu, MAC 0, Ituano também 0.
3: Laércio Costa.
1: Comigo mesmo e o Brasil de audiência, galera, estamos na Série C do Campeonato Brasileiro, ao lado do Maranhão Atlético Clube, já estamos no intervalinho show aqui no Timaço, nota 10, 0 para o Ituano, 0 para o Maranhão Atlético Clube. Vamos movimentar a central, mirante da bola, Tércio do Vinícius.
2: Laércio, esse jogo do Canadá 1-0 na África do Sul já é uma segunda fase, viu, Laércio? Primeiro mata-mata. Nós temos aqui, o Canadá já se classificou eliminando a África do Sul. Gol marcado aos 46, já era acréscimos quando o Canadá marcou e se classificou. Aí vamos aqui para a Série B do Campeonato Brasileiro, destacar aqui, o Ceará perdeu, Juventude 2, Ceará 0, Goiás 1, Náutico 0, e o Fortaleza, o grande clássico do Nordeste, né? Final, inclusive, de Copa no Nordeste e tal, Fortaleza 2, Sport Recife 1. Na Série C, onde está o MAC, Guarani de Campinas, Figueirense, hoje pela manhã, 1-1 lá em Santa Catarina. E aí acompanhamos ainda o jogo do Confiança, que está no intervalo agora. Confiança ganha lá em Erechim, placar de 1-0, um gol do PK. O Laércio também, vamos ver aqui, a Série D do Campeonato Brasileiro fechou aqui. Os confrontos. Fechou não, falta um jogo só para terminar. São Luís, Vero Clube, Iguatu, Maguari de Pernambuco, América do Natal e Trem, Uberlândia e Serra Branca, Águia de Marabá e ABC, lá é só. Dois grupos que faziam.
1: O time do Zé Augusto perdeu de 2-0 hoje.
2: Só te mostrar aqui, ontem.
1: Foi ontem.
2: Portuguesa de São Paulo e Marcílio Dias, São José e a Portuguesa do Rio, Goiatuba e Manauara, 15 de Piracicaba e Cianorte, CSA e Betim, Craque e 13 da Paraíba, Capital e Nacional do Amazonas, Guaporé e Luverdense, Gama e Porto Velho, Ferroviário e Imperatriz. Falta um confronto, que é o Ásia de Arapiraca, que vai esperar amanhã o jogo Democrata
1: ABC
2: de Valadares. ABC vai jogar aqui com o Águia. Eles eram próximos aqui do nosso grupo, né?
1: E o América pega o Trem.
2: E Vilhema e Democrata jogam amanhã, segunda-feira, para ver quem será o adversário do Asa de Arapiraca, certo? Esse aqui, aí a gente fecha aqui a Série D do Campeonato Brasileiro. Então, Série D, estão classificados todos já definidos. O Imperatriz pega o Ferroviário do Ceará. Lembrando também aqui, Lércio, olha...
1: Lembrando que todos que passaram agora já têm vaga garantida na Série D do ano que vem.
2: Todos eles já garantiram vaga. Pode agora não subir e tal, mas pelo menos, ou minimamente, a Série D eles têm, tá? O técnico Ancelotti, Lércio, ele elogiou bastante a evolução do Brasil, mas não garante que Neymar entre em campo amanhã contra o Japão, às 14h.
1: Deve manter o mesmo time. Pelo menos foi aquilo que ele disse numa emissora aí.
2: E lembrando que seu time lá de Pinheiro ganhou de 2-1 do Viana. O jogo foi hoje, Pinheiro 2, Viana 1.
1: O Búfalo.
2: A Série B.
1: O Búfalo recuperou, né?
2: Recuperou. E ganhou um timaço lá, que é o Lago Verde. Lá em Lago Verde, agora ganhou em Viana. Que o jogo foi em Pinheiro, viu, Lester?
1: Tá certo. No Estádio Municipal...
2: Costa Rodrigues.
1: 2-1. É verdade. 21h24, a nossa próxima atração é Thiago Bastos, o comentarista da Análise Fácil. Ele que vai dizer pra você como viu o primeiro tempo de jogo, Maranhão Atlético, Ituano 0, Macão também 0. Vem aí o comentarista da Análise Fácil.
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3: 21h24.
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8: 25 graus.
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0: Olha, intervalo de jogo no Novelli Júnior. Diga, Técio.
2: Mita, para você ficar bem à vontade mesmo, eu ia completar ali com o Laes quando for preciso o intervalo, que na primeira fase para a segunda, o Piauí emplacou todos.
0: Na série D de dado.
2: D de dado. E como eu falei ainda há pouco dos confrontos, nenhum piauiense se classificou nesta segunda.
0: Ou seja, os quatro eliminados na primeira fase do mata-mata da Série
2: primeira
0: fase.
2: D. Primeiro mata-mata, todo mundo morreu.
0: E o futebol do Maranhão, né? Maranhense que classificou dois, né? Isso?
2: Sampaio, só dois.
0: Só dois, Sampaio Imperatriz.
2: Mas em grupos distintos.
0: Isso. Estou falando cada em relação ao estado. Segue com um, que é o Cavalo de Aço. Cavalo você vai acompanhar na Mirante News.
2: E que hoje a gente já tomou conhecimento do adversário dele.
0: Isso, para você que está chegando agora.
2: Passagem, fortíssimo ferroviário.
0: Ferroviário do Ceará, que recentemente foi campeão da Série D, não aguentou ficar na C, voltou e vai ser adversário do Imperatriz. Mas tem jogo, viu? Tem jogo, Imperatriz vem forte. Tomara que passe de fase nesta
2: etapa. Siga você, Thiago.
0: Opa, maravilha, Tessio. Olha, o jogo no Novelli Júnior 0-0, Ituano e Maranhão, mas ao contrário dos outros jogos, foi um jogo agradável, né? Outros jogos que cito nesse momento, do próprio Maranhão Atlético, em que vai a Anápolis e que sofre para conquistar lá o 0-0, ok, a tabela vê o ponto, não vê o desempenho, beleza, mas foi um resultado que chamou a atenção, não o resultado em si, mas o desempenho. E o jogo lá em Maringá, em que o Maranhão Atlético sofreu bastante também, claro, sempre destacando também os adversários que têm seus méritos. O Ituano é uma boa equipe, mas o Maranhão surpreendeu. O Maranhão está bem armado pelo seu técnico, o Gerson Testoni. que a gente percebe é um bom treinador. Ele mostrou hoje, trazendo esse time com três zagueiros, primeiro, que tem um repertório tático interessante. Segundo, que nem sempre essa questão de três zagueiros, né? Nem sempre essa questão de três zagueiros é algo defensivo. Isso é algo que eu defendo já há muito tempo. Claro que quando você põe três zagueiros, a tendência é de que seu time recue, jogue para trás. Mas não foi o caso. Você libera os alas. Em muitos momentos você ataca com sete jogadores, dependendo do seu comportamento. E mais, você fica também com as coberturas defensivas mais bem claras. Ou seja, o time do Ituano, que foi surpreendido, mas o Mazola Júnior não esperava, e claro, outros treinadores também seriam, porque é uma formação inédita do Maranhão nesta série C. O time do Ituano que joga com três atacantes, os dois de beirada, o Neto Berola não teve vida fácil. É tanto que ele, muito experiente, no final do primeiro tempo, para uma iniciativa dele, Neto Berola, o que que ele faz? Ele sai da ponta esquerda e começa a flutuar entre o centro da área da equipe do Maranhão e o lado direito. E causa uma situação complicada para o time do Maranhão. Então ele precisou desconcertar porque a marcação estava bem encaixada. No meio campo, o Vander acho que faz um jogo mais discreto, acho que pode aparecer um pouco mais, fazer essa saída, inclusive entre os zagueiros, porque o Lucão, que é o zagueiro da sobra, está bem defensivamente. Aliás, vem se firmando, né? Está já firme aí na defesa. Mas no aspecto da saída de bola, a gente percebe que ele tem dificuldade, né? O que é natural também, até pelo seu perfil, pela sua formação. Então, o que que fez o Maranhão? Atacou muito pelo lado direito. O Will é ala hoje. E para mim, destacaria esse jogador como a principal figura do Maranhão neste primeiro tempo. Ao lado do Lucão e também do Tibúcio, que foram os zagueiros que contiveram ali, bloquearam em muitos momentos o Berola, que é o jogador que mais chama a atenção desta equipe do Ituano. O Will faltou um pouco para ele, talvez, acreditar mais e ir à linha de fundo. Ele é o jogador desse um contra um, foi contratado para isso. Ele tem um bom aspecto físico, se movimentou bastante. Ouso dizer que foi um dos atletas que mais correram desse time do Maranhão neste primeiro tempo, né? Fez o ir e voltar o tempo todo. E olha que o ala, em muitos momentos, fica mais solto. Ele apareceu muito, em muitos momentos, na linha de fundo. E o Maranhão criou algumas oportunidades. Agora, quando o seu time está bem armado, e acho que o torcedor do Maranhão já percebeu isso, quando o time do Maranhão entra em campo bem armado e chega na frente, aí fica escancarada uma questão ofensiva do time do Maranhão. O Maranhão tem dificuldades do acabamento, de como terminar as jogadas, de como colocar os seus atacantes em situação de gol. Acho até que o Jorge faz um bom jogo. Começou bem, foi caindo de produção, mas se movimenta bem. Mas falta para o Maranhão Atlético esse elemento de contundência na frente. O Felipe Cruz, eu sempre faço a ressalva, ele está fazendo às vezes de um segundo atacante, mas é o cruzamento, é o toque bem colocado, é o arremate. Porque o Maranhão foi o time que na maior parte do primeiro tempo, ouvinte, telespectador da Mirante News, que mais chegou no campo ofensivo. Agora, faltou aproveitar melhor essas jogadas. Já era algo que a gente vinha reparando nos últimos jogos e que hoje se escancarou. Por quê? O time está bem armado, a bola sai limpa, um bom trato no meio campo, na frente a coisa não está se saindo. Então, faltou o Maranhão Atlético, que jogou bem na maior parte do primeiro tempo, se aproveitar disso. Foi um time que mesclou a sua marcação, ora pressionando a linha defensiva, ora ficando um pouco mais, e o Ituano se criou mais após aos 30, quando o Neto Berola começou a fazer essa movimentação, aí criou certo perigo para a equipe do Maranhão, que teve, no aspecto pelo alto defensivo, seu principal problema. É tanto que, apesar do Ituano ter chegado menos do que o Maranhão Atlético, mas criou a equipe de Itu a principal situação do jogo, que foi essa. Aos 31 minutos, em que o Cauã, camisa 8, faz o cruzamento, se aproveita ali das costas do Radija, coloca a bola na cabeça do Léo Passos, atacante, o 9 da equipe do Ituano. E reclamou bastante, né? No primeiro tempo, a bola não tá chegando. Quando chegou, ele não aproveitou. Ainda bem. Mas foi um Maranhão diferente no seguinte aspecto. Jogou. Tentou jogar. E na maior parte do primeiro tempo, conseguiu circular bem esta bola. Do meio pra frente é que a coisa não se criou. Foi o acabamento da jogada.
13: Foi o passe mais bem colocado, o chute, o arremate, o Will acreditar mais e ir na linha de fundo, o próprio Radija e também o aproveitamento das bolas paradas. Foi o Maranhão Atlético que não se aproveitou bem desse artifício. Equipes já perfiladas, já em campo. Eu, se fosse o Testoni, não mexeria, principalmente porque nesse comportamento mais ofensivo você tem que olhar mais para suas peças do meio para frente, não tem tantas opções assim confiáveis, então deixa a moçada que está lá e mantém esse time. Só essa atenção no Berola e nessa circulação de bola para que a equipe do Maranhão possa, primeiro, continuar bem no aspecto defensivo. Foram algumas chances que o Ituano teve, mas poucas. E no aspecto ofensivo, quem sabe criar uma jogada para sair vitorioso lá na cidade de Itu. Gostei do Maranhão na maior parte do primeiro tempo. Gostei da novidade do esquema tático. Acho que pegou, faltou só a qualidade lá na frente. É aquela coisa, né? O técnico arma bem, mas aí lá do meio para frente é com os jogadores. E a coisa não foi bem aproveitada. Tomara que isso mude neste segundo tempo. Segundo tempo que está prestes a começar em Itu e você vai acompanhar aqui na Mirante News, na voz marcante do locutor que a galera gosta.
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1: Valeu, Thiago Bastos, o comentarista da Análise Fácil. Disse pra você como viu o primeiro tempo de 0-0. Começa o jogo, arredonda, tá na onda. 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Largada do Maranhão Atlético Clube para o segundo ato do espetáculo. A bola é movimentada para o garotão da número 18, Kelvin. Ele faz um movimento, já levanta a bola na entrada da grande área, tira a defesa do time do Ituano, que joga a bola para frente. Responde de novo o time do Maranhão Atlético Clube. Bola colocada agora lá no comando de ataque. Briga, Rafael. O Felipe Cruz chegou, ficou caído ali o Carlão. A arbitragem já está parando para marcar uma falta e atender o atleta da número 3, que está sentindo por ali, o Wallace.
0: Jogador do Ituano, o Carlão, na dividida com o Rafael. Os dois times, Laércio, não fizeram alterações. Voltam os mesmos para este segundo tempo.
1: Segundo ato de espetáculo, galera, no pique da Mirante. 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Levantamento de bola, golpeia a Rosivã na cabeçada, ela ficava para Cauã, ele roubou, tocou bola agora para Felipe Cruz, domina lá pelo lado direito, mandando para Jorge, Jorge para a chegada agora do Will, o Will vai mandar na frente, mandou para Rosivã, sacudiu na porta do gol, escora Carlão na cabeçada, bola toma dura, não toma distância, o Will chegou, pingou, sobrou para Rafael, na grande área, caiu, pediu o pênalti, o árbitro, a árbitra disse que não houve nada, deu um amparo legal para a jogada do time do Ituano, saiu para o jogo aqui pelo lado direito, Mota, rompe a marcatória do gramado, era o Cássio que tentou embalar, bate em cima do Vander, caiu a bola para Jorge, dominou, passos em cima dele, Vander tocou a bola mais atrás, ela ficou dominada pelo time do Maranhão. O Atlético Clube vai sair para o jogo agora com o jogador Kevin acionando a bola, uma comprida lá para a ponta direita, escora da cabeçada ali, o jogador da número 4, Léo Coutro, a bola fica para Will recolhe de novo pelo time do Maranhão Atlético, jogando bola agora para Felipe Cruz, passou a bola por ele, sobrou do lado do canhoto agora para Tiaguinho, foi desarmado pelo Jorge, a bola caiu na linha lateral, arremesso, cobra rápido o time do Ituano, tem toda a pressa do mundo e um pouquinho mais desse princípio de jogo, galera brasileira, com 2 minutos e meio, a bola é acionada para a ponta direita agora, vai chegar para o Matos, sacudiu na porta do gol, Lucas Mota, e a bola vai muito comprida, longe do alcance do atacante do Ituano. Fica a bola pela linha lateral e arremesso para o Maranhão Atlético cobrar. 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O Will já passa pelo primeiro, conduz a redonda, se aproxima da metade do campo, marcado pelo GW. Joga a bola para Jorge, se aproxima bem o time do Maranhão. Assim eu gosto do Maranhão, encurtando a distância, trocando passes o time do Maranhão. Vem pro jogo agora com Kevin, mandando pelo lado canhoto para Radija, rapidamente para Vander. Vander tentou o passe alongado, chega a defesa, tira, volta a bola agora para cá, para o jogador que é o Tássio. Tássio manobrou, deixou para Xavier agora, para a chegada do Berola, chegou ali na parada, acaba desarmado, perdendo a bola para Jorge faz a combinação de jogada com Felipe, mandou bola atrás para Vander, para Jorge, tentou uma conexão rápida aqui, o árbitro tá parando para marcar a falta em cima do Rosivão, Wallace.
0: Isso, na jogada trabalhada pelo meio, né? Ronis Ivan recebeu e acabou sendo atingido por trás ali na marcação do GW, que já está, inclusive, amarelado, Lécio.
1: Verdade, galera. São os primeiros movimentos no estádio Doutor Novelli Júnior e Itu, Campeonato Brasileiro da Série C. Agora 4 minutos cravados. Desce o zagueirão Kevin, tentou o comando, a bola para Felipe. Também tem que ficar mais ligadinho lá o Felipe, hein? A bola tá tocando nele, espirrando, sobrou agora pelo lado do canhoto e o apertou em cima do Thiaguinho, ficou com a bola dominada, manda a bola para Rosivan. Jesus Maria José, fala aí, Wallace Brito.
0: O que que vou falar, viu, Lécio, de lance como esse aí?
1: Que eu vou dizer?
0: Não chutou, nem cruzou, se livrou da bola, foi pela linha de fundo.
1: É isso, torcida brasileira, o rádio é o seu melhor companheiro, Almirante News, é a rádio do esporte sempre contigo. A bola colocada pela linha lateral e arremesso manual aqui para o time do Maranhão Atlético Clube. Radija vai lá para fazer a cobrança no campo de ataque pela ponta canhota, deixando a bola agora para a Wander, vai no espaço, jogou a bola no meio do caminho, chega Carlão tirando, joga a bola longa, faz o lançamento alongado para Berola, Berola e Tibúcio, Berola dominou, colocou, bola para Passos é perigo contra o Maranhão, cortou desarmado de boa pelo Kevin, na bola saiu pro jogo, Jorge passou pelo Cauã, dominou, vambora Jorge, acelera o jogo, passa essa bola, não vai perder aí, acaba sendo atropelado, sofreu a falta, a arbitragem tá parando e marcando, 21 graus a temperatura em Itu, São Paulo, 21 horas e 41 minutos, hora oficial de Brasília, é a

0: Quarentinha para terminar o barato e no placar da Mirandini.
1: Ituano 0, Maranhão
2: também 0. E pela Série C hoje pela manhã, Figueirense e Guarani de Campinas deu um empate 1-1 e agora a bola tá rolando. Confiança 1, Ipiranga 0.
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0: Futebol e emoção no seu rádio, que você não perde um lance com o nosso timaço nota 10, Jorge, da cobrança do escanteio pelo time do Macão. Vamos lá, Macão. Acelerou, levantou, quer ver, subiu na cabeçada, passou próximo ao poste esquerdo do goleiro Saulo, na linha de fundo, o Wallace Brito.
5: Passou com perigo, viu? Dessa vez sim, o Jorge acertou esse cruzamento, a bola viajou lá no segundo pau, Kevin acabou subindo, ela passou à esquerda, foi viajando, o goleirão Saulo foi na bola, mas ali, se fosse no gol, não tinha defesa não. Lance de perigo pro Mac, mas segue tudo igual, 0-0.
0: Verdade, 6 minutos, Thiagão.
6: Volta bem o Mac, circulando bem a bola, mais ativo, o que pediu ali provavelmente o Testoni, né, pra turma não segurar tanto a bola, né, o Jorge fez ali aquela amaciada ainda há pouco, né, que a marcação quase chegou, mas ali foi uma exceção. Em regra, o time chegando rápido. É claro que essa postura ofensiva chama o Ituano também, que está aceitando o convite. É um jogo mais franco, é um jogo mais aberto. Mas gosto disso. Acho que você tem que se lançar, tem que se arriscar. E o Maranhão volta bem para essa segunda etapa, não é isso?
0: Tiaguinho recolhe, sai pro jogo agora com o Cauã pela minha canhota. Se bode, vou embora. Combinação de jogada, mandou para Neto Berola, desarmadinho. A bola vai para fora pela linha de fundo. Ficam reclamando, escanteio, outro diz que não tocou, outro diz que tocou. E aí, Wallace?
5: É, a árbitra deu o escanteio, viu? Na Copa do Mundo, lá, esse tipo de lance aí, ó, o árbitro nem precisa ir no VAR. O VAR já vê. E parece que o último toque foi do Neto Berola. Deu uma resvaladinha ali no jogador da equipe do Ituano. De qualquer forma, a arbitragem deu escanteio lá pela direita. Lá pela esquerda, Tássio vai na bola.
0: Isso, Tássio na cobrança do escanteio lá pela ponta, canhota. Ah, doutora, conversa demais, hein? Conversa, gosta de uma resenha. Vem aqui pro nosso Resenha do Mirante, 18 horas, segunda a sexta. Crer. Levantamento na porta do gol, cabeçada partiu, goleirão Jean. A bola entrando no ângulo, ele deu um soco nela jogando a bola. E agora o Rafael explora a marcação, ganhou, tá marcando errado. Se deu pro time do Ituano, sim, agora sim. Opa, desculpa, confere aí o grande Wallace.
5: Conferindo, Laércio, o Rafael na disputa pela bola realmente era do Mac, mas no cruzamento ali o desvio, na verdade, foi do jogador do Mac, viu? Contra a própria meta, e o Jean saiu de soco para fazer a defesa. É um jogo lá e cá, Maranhão já criou a sua chance, o Ituano agora também chegou perto. Por enquanto, ninguém mexeu no placar.
0: Vai ficar mais franco, mais aberto esse jogo no segundo tempo? A tendência é essa.
6: Até enquanto as equipes tiverem fôlego, né? O que tá já me preocupando, já pensando aí no futuro, viu, Lécio? É quando o Testoni ou a rapaziada aí atleticana cansar. Porque aí ele vai precisar usar o banco e tem sido um problema pro time atleticano, que tá bem encaixadinho. É daqueles jogos que se o técnico puder não mexer... É o ideal, mas talvez seja necessário para uma questão física, viu, Laércio?
0: Tá certo. Thiago Bastos, vamos nessa. Bola com o Cauã, emendou com a canhotinha, buscava o lado esquerdo com o Berola, chega primeiro Will, fica com a bola dominada, sai pro jogo pelo time do Maranhão, manda a bola para Lucão, Lucão estende para Jorge, Jorge coloca no bico da bota, que bola, bola agora para Felipe Cruz, dominou pelo lado direito, vem a marcação para cima dele, acaba perdendo a posse de bola, reclamou não sei de quê, de ninguém, que não tá muito bem o Felipe Cruz no jogo. Tá. E a bola vai ficar de novo agora para o time do Ituano com Berola na velocidade. É pênalti.
5: Marcou impedimento, né?
0: Para sorte do Maranhão, hein?
5: Sorte mesmo, porque o Berola ficou, assim, nem de mano com a marcação. Quando ele recebeu, ele já estava à frente do Lucão. E aí, na velocidade, o Lucão, se não fosse a arbitragem ter pegado ali o impedimento, não conseguiria chegar na bola, né? Como não chegou. Nesse lance aí, Laércio, Felipe Cruz parece que sentiu, viu? E aí tá pedindo alteração, aquilo que a gente já falava.
0: Pode ter certeza que tá na hora mesmo.
5: O problema é que, assim, o Felipe Cruz não tá bem no jogo, né? Não faz gol há um certo tempo, mas não tem sombra, Laércio.
6: Não tem.
5: Né?
6: Tem
5: aí vai entrar o Joelson, que não vem se firmando, não vem, pelo menos, ali fazendo uma sombra. Aí você acaba trocando 6 por meia dúzia, ou até menos, em muitos dos casos. Vai ser mais uma mudança, o Joelson já está se preparando para entrar.
0: Aí depois o cara fica culpando o narrador. Narrador é pé frio, narrador... É
5: loucura, né?
0: É, fala
5: loucura,
0: sério. Né, o narrador torcedor, joga bola, isso, o comentarista bola, joga bola,
5: de Deus,
0: o narrador
5: torcedor. Não joga...
0: Fala sério,
5: bote meu parceiro. Culpa nas, é. Nos entes certos. São os dirigentes que às vezes acertam, às vezes erram, né? O Maranhão Atlético foi feliz em várias contratações, mas nessa do Joelson não foi. Simples assim. Agora tomara. É, gente, a gente tem que ter cuidado de criticar 9. Porque 9 está numa fase braba, difícil... Mas ele fica pertinho do gol, rapaz. Às vezes ele não precisa nem se mexer, a bola bate e entra. Tomara que seja a do Joelson. Que, aliás, se a lesão aí do Felipe, me parece que foi uma questão de lesão, for mais séria,
0: Rafael tá dizendo que
5: ele não vai jogar só hoje, né? Ele vai jogar provavelmente aí mais uma, duas rodadas, pelo menos. Vamos torcer para dar certo, né, Lécio? Mas realmente... O torcedor atleticano tá coçando ali a cabeça nesse momento, viu, Lécio?
0: Tá querendo voltar, né,
5: Lécio? É, deve voltar, Felipe Cruz, deve voltar.
0: Rapaz.
5: Tomara que volte. Agora ele não tá bem no jogo. Realmente ele não tá bem no jogo, mas não há um plano B pro Testoni, né? Que já reparou isso no primeiro tempo e mesmo assim voltou com o jogador. E olha, voltou, ele retornou, já, né?
0: É, exatamente.
5: Voltou pro
0: já
5: jogo.
0: Já tá lá no campo de jogo. Bola pra Carlão aqui pelo time do Ituano, lado direito, mandando bola agora pra Tássio. O Wander chega bem, chega a fim. Agora a falta. E aí, doutora, cadê o cartão? Cadê o cartão?
5: Mudou o critério. Isso é difícil. Critério. Isso é que é difícil, cara. Isso é que é difícil. Quer dizer, ela aplica 4 cartões. Foi o que a gente disse no primeiro tempo. Ela aplica 4 cartões no primeiro tempo. Houve uma falta flagrante. Em lances menos rigorosos, ela deu amarelo. E agora, opa, agora eu tenho que me controlar. O Tássio puxa a camisa do jogador do MAC. E ela guarda o cartão. É isso.
0: É, aí complica.
5: É critério que vocês
0: É critério. Cauã na cabeçada, deixando a bola pela linha lateral, arremesso para o Maranhão Atlético Clube, lado direito, já no campo de ataque. Will se aproxima ali para fazer a cobrança. Torcida brasileira. Chegamos a 12 minutos, 12 cravados. Pelo segundo ato do espetáculo, Maranhão e Ituano empatando em 0-0 no Novelli Júnior em Itu. E aqui a arbitragem está parando para marcar uma irregularidade aqui no lance para o time do Ituano cobrar lá pelo lado esquerdo. Está Léo Coutro ali para fazer a movimentação da bola. Chegamos a 12 minutos e meio de bola rolando neste segundo tempo de espetáculo. Levantamento de bola, Lucão tira, Tibúcio complementa, toca a bola para o Will, coloca na medalha aqui no terreno, tentou passar bonito ali. Tiaguinho levou ali como se fosse, como diz ali, um passarinho. Na testa, a bola escapou pela linha lateral. E arremesso manual, de novo, toca da bola agora, da cabeçada. Vem a bola espirrando, sobrou agora para Rafael, que bola para Felipe, era para marcar. Saulo cresceu no meio do caminho, tira e evita o gol do Maranhão Atlético Clube.
5: Maranhão.
0: Afastou a defesa, agora tem uma falta, diga Wallace.
5: É numa jogada de perde e ganha, né? O Rafael ficou com a bola e lançou o Felipe Cruz, que saiu de cara com o goleiro. O passe ficou um pouquinho esticado. Ele tentou uma cavadinha, mas o Saulo cresceu e evitou o que seria o primeiro gol do MAC, Laércio. Boa chance para a equipe atleticana. 3 mudanças na equipe do Ituano. 17, 23 e 21. Saiu camisa 9, Léo Passos, e entra o 23, Razeira. É a primeira mudança. 9, Léo Passos, sai. Entra 23, Razeira. Saiu o 8, Cauã Richard. E entra o camisa 21, Lucas Stefanello. E sai também o 7, Tássio, para entrada do camisa número 17, Alazon Carioca, Laércio.
0: Muito bem.
5: O
2: Ipiranga empata agora. Tá 1-1 com Confiança, viu, Thiago?
5: E aí a questão é o seguinte, né? O Léo Passos perdeu oportunidades. O Tássio era um jogador até de boa movimentação, mas talvez que tenha cansado. E o Lucas é um jogador também mais ofensivo, né? O Mazola Júnior agora tornando a sua equipe mais ofensiva no papel.
0: Verdade, o Kevin caído, reclamando atendimento médico, o Wallace...
5: Isso, jogo paralisado, o jogador do MAC, o Kevin zagueiro, tá sentindo dores ali na região do quadril. Lácio Maranhão ainda não preparou nenhuma mudança, né? O Joelson, que tava para entrar, acabou voltando pro aquecimento, mas é assim, aquela mudança que geralmente acontece, viu? Se não for, como não foi naquele momento, pode ser daqui a pouco a entrada do Joelson para a saída ou do Felipe Cruz ou de um outro jogador da equipe atleticana. Por enquanto, MAC sem mexer.
0: 21 graus a temperatura em Itu, São Paulo. 21 horas e 51 minutos, hora oficial de Brasília.

0: 13 jogados neste segundo mato, faltando 30 minutinhos para terminar o barato e no placar da Mirante News.
1: Ituano
0: 0,
1: Maranhão
0: também 0.
2: E a segunda fase da Copa do Mundo já começou e hoje Canadá ganha 1-0 de África do Sul, Canadá classificada.
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0: Comigo mesmo, galera, chega o time do Ituano, levantamento de bola do Alazon Carioca. Jean tava lá no poste esquerdo, encostadinho lá para defender.
5: Isso, já fez a reposição, goleirão Jean.
0: Manda na bola pro campo de ataque, a defesa desvia, o goleirão vai lá, faz que vai, não vai, acaba indo.
5: É. Bem que você falou isso, tu e falou defende, aquela famosa, né? Viu?
0: Rapaz, que maravilha, né? Que show, rapaz, de bola. Que
5: beleza. Agora o Maranhão, né, tentando voltar um pouquinho mais a sua marcação, enquanto que a equipe do Ituano que quer, né, voltar a ganhar esse setor de meio campo. Daí as mexidas do Mazola, Laércio.
0: 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Vem descendo de novo aqui o time do Ituano, combinação de jogada é feita agora com Xavier, o capitão recolheu, tentou na frente, chegou a defesa tirando do Maranhão, sobra para Jorge, foge da marcação, acaba escorregando, perdeu ali a bola, ela vai sobrar de novo para Xavier, recolhe, executa, traz a bola pela meia, rolando e entregando a bola rapidamente ali para Lucas. Lucas deixou a bola pelo lado, canhoto vem, o time do Ituano tentando, Jorge tira, joga a bola para fora, cobra rapidamente o Diaguinho, mandando a bola para o Xavier, Xavier para GW, recolheu já no campo de ataque pelo time do Ituano, mandando bola pelo lado direito agora para o Mota, levantou na porta do gol, Lucas Mota, chegou a defesa para afastar pelo time do Maranhão, briga pela... Opa! Sobrou o braço para todo lado, deu vantagem para o Maranhão ali, Jorge acaba atrapalhado, acaba prendendo ali, o time do Maranhão ficou para o Will faz a tabelinha rápida, recebe ali na frente do Rosivan, corta a marcação, manda a bola para Jorge, Jorge tem a marcação para cima dele, tocou mais atrás agora para Wander, Wander mandou para Rosivan, chega o time do Maranhão, só que ele toca completamente equivocado, errando o passe de 3 metros ali, o Rosivan acabou dando a bola para o adversário. Tirou o time do Ituano, volta o Maranhão Atlético Clube, recupera a posse de bola agora com Wander, Wander mandando bola para o Jean, Jean sai jogando rapidamente para Wander, Wander recolheu e passa a bola pelo lado do canhoto agora para a chegada do Radija, Radija se manda e vai embora, vamos lá acelerar e caprichar nesse passe para Jorge, foge da marcação, limpou bem em frente ao primeiro, jogou bola agora para Rosivan, Rosivan para Will acaba não tendo controle, escapou, tirou a defesa, volta a bola novamente para o Maranhão Atlético Clube. Tibúcio, Tibúcio recolhendo, entregando bola lá na grande área para o goleiro Jean, que sai jogando rapidamente com Kevin, aqui pelo lado esquerdo, este domina, tem a marcação para cima dele do Léo Passos, tocou a bola na frente, foi uma dividida, saiu com bola e tudo aqui, o Alazon Carioca, a bola vai pela linha lateral, a arbitragem vai marcar o lance para o time do Maranhão ou para o time do Ituano? Fica ali uma indefinição danada, hein, Wallace?
5: É, pro Mac, na verdade tinha sido falta, né, em cima do Kevin, mas a arbitragem marcou saída de bola pela lateral para o André Radija cobrar.
0: Radija na cobrança para o time atleticano, mandando uma bola, escora da cabeça da defesa do time do Ituano, a bola vem agora para o campo de ataque e vai com o Alazão Carioca, chegou, chegou na parada, Wander desarmando, jogando a bola para fora pela linha lateral, é mais um arremesso manual que o Ituano cobra agora com o Lucas Mota, mandando uma bola rápida ali para o jogador Lucas Stefano, Stefanello, rolou a jogada, chega ali a defesa do Maranhão, tirou a bola, caiu para Jorge, opa, tem falta, a arbitragem está parando, marcando a falta do Lucas Mota.
5: Isso, em cima do Rafael, né, que segue caído no gramado, reclamando de dores, o jogador da equipe atleticana, e aí o Mac reclama também de cartão, né, pelo rodízio, em relação às faltas que o Ituano está fazendo. Então a arbitragem está sendo bastante questionada por essas, não pelas marcações, mas por não ter dado cartão amarelo em alguns lances.
6: Foi uma Charlie Wendy no primeiro tempo, uma Charlie Wendy no segundo tempo, que aplicou 4 cartões no primeiro tempo e nenhum no segundo tempo, que ficou mais pegado, natural, nesse período.
0: É isso, galera, vamos nessa. Tá parado o jogo aqui com uma falta para o Maranhão Atlético, a falta em cima do Rafael, falta anotada então pelo Alazon Carioca em cima do Rafael, anotado então e marcado ali pela árbitra. Vamos então para a cobrança do Maranhão. Jorge, o homem das bolas paradas, de novo mais uma para ele levantar lá no interior da grande área, preocupação do goleiro Saulo. Vamos com o Maranhão, será que vai o Kevin na grande área? O Lucão tá por lá, Kevin também. Tibuzi tá chegando. Vamos ver, galera. Cobrança do Jorge. Agora capricha, Jorge. Capricha, garotão. Pro Macão. Sacudiu bola na porta do gol. Tibúrcio não chegou. A bola passou. Vai direto pra fora, Wallace.
5: É, cruzamento. A bola viajou, né? Lá no segundo pau tava o Tibúrcio, mas ela foi muito forte e saiu pela linha de fundo. Tiro de retorno já cobrado.
0: 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O Ituano tentando virar o jogo aqui do lado direito. E ela vem mais uma vez agora para o Carioca, deixando a bola um pouquinho mais atrás agora com o capitão Xavier. Xavier para GW. GW recolheu para fazer o levantamento, levantou. Jean ameaçou, não saiu. Tirou a defesa do Maranhão com o Tibúrcio. A bola fica agora para Vander, recolhe, domina, dá uma pisadinha nela para Jorge, vai fazer o lançamento, que bola, bola para Rafael, do lado canhoto, conduz a redonda via marcação para cima dele, vamos lá, Rafael, ele e o GW Maranhão. Levou a bola agora para o bico da grande área para trás, finaliza Jorge no cantinho, e a bola Maranhão. Vai pela linha de fundo, bom momento do time atleticano, Wallace.
5: É, no contra-ataque puxado por ele mesmo, viu, pelo Jorge, encontrou bem aqui o Rafael pelo lado esquerdo e aí recebeu ali no meio, disparou de perna esquerda. A bola passou, teve um desviozinho, viu, do goleiro Lucas, do goleiro Saulo. Mas a arbitragem não marcou nada, ou melhor, só marcou o tiro de retorno pro Ituano.
0: É isso, galera brasileira, desce o time do Ituano, a bola era ali pro...
6: Décio.
0: Diga.
6: É, o Maranhão tem que aproveitar, né, o segundo tempo segue melhor. Três oportunidades, essa foi a quarta, na verdade. O Ituano praticamente não criou, repito, o Ituano teve a chance mais perigosa do jogo, mas criou bem menos do que o time atleticano. Mas é aquela coisa, né, Laércio? Se não botar no tal do placar, não adianta.
0: Não adianta, é verdade. Concordo plenamente. Grande Thiago Bastos, o comentarista da Análise Fácil. 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Ituano com Neto Berola, toca, bate no bola, ele faz ali a proteção, ganha um arremesso lateral, tem pressa, já cobra pro time do Ituano, pra GW. GW mandando uma bola mais atrás pra Carlão, que passa a bola para Léo Coutro. Este jogou a bola pelo lado candidato para Tiaguinho. Giga o corpo na frente do primeiro. Trabalhou uma jogada agora pela ponta. É o time do Ituano tentando se criar. Bola levantada na porta do gol, direto caindo pela linha de fundo. Tiro de meta pro goleiro Jean. 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
0: Laércio Costa. 23 jogados neste segundo, faltando 22. Terminar o barato e o jogo, Thiago.
6: Mas é, o jogo, o Maranhão segue fazendo bom jogo. Eu gosto até mais do tempo do que do primeiro. De se desorganizando o tempo todo. Enquanto o Maranhão não está aproveitando. Melhor a bola no meio campo. O Jorge cresceu no segundo tempo. Tá faltando ali companhia pro Rafael e um pouco mais de capricho do Felipe Cruz. É a turma da que tem, sim, que definir o jogo, né? E que por enquanto tá deixando o jogo fazendo mais o suficiente para estar no mínimo ali com a diferença de um gol.
1: Isso, viu, Léo? Maranhão!
5: Verdade. Quer dizer, viu, Léo? Se o Maranhão tivesse jogado de jeito contra ele, até inferiores ao Ituano, poderia ter saído com um resultado diferente, por exemplo, contra o Anápolis, né? Quando enfrentou uma equipe que estava bem mesclada, porque ia jogar uma final de Copa Verde, e aí naquela oportunidade, jogando muito diferente do que está jogando hoje contra a equipe do Ituano, ou seja, qualidade não tem, né? E às vezes pode
0: Copa fez a falta. Será que não tem um cartão? Já esqueceu agora
6: não,
0: todos os cartões
6: de casa? Não sei, eu não sei. É isso, Lécio.
0: O cara chega
6: coisa refém do cartão. Né? Ela priorizou um critério e mudou. São os hábitos aí, né, do futebol brasileiro. E são faltas duras. Mas muito mais. Claríssima. Mais um erro dela. Se perdeu no segundo tempo. A Charlie, o torcedor atleticano pode estar pensando: pô, mas Testoni não vai mexer. Tá certo, Testoni.
0: O time tá bem, certo.
6: Né? O time tá encaixado. É. Só se alguém. Deus, mentira, cansa. Aí ele troca. E é o jeito, porque senão manteria aí toda essa rapaziada.
0: É isso mesmo. Falou, Thiago Bastos, o comentário da análise fácil, bola cada frente agora. O Lúcio chegou a pressão em cima do Neto Berola, que recolheu, passou para Thiaguinho, vai na velocidade, tenta impulsionar com o Thiaguinho, fazer o cruzamento, mas o corte do Lucão, caiu bola agora para Rosivan para Jorge, que faz o passe errado, deu de bola para o contrário. Os Coutro, toca na bola agora, GW, mandando pelo lado direito para Lucas bota para GW, dá uma paradinha, encostadinho dele, tá o Xavier, ele põe a bola para o capitão, que deriva lá pela grande roda do terreno, solta pela minha direita, para GW, carrega, produz, evolui, vem buscando um novo espaço pelo time do Ituano, pode fazer o lançamento, faz a paradinha, a bola cresce, a marcação para cima dele, tabela com Mota, volta a bola para GW de novo, faz a mudança de jogo lá pelo lado do canhoto com Léo Coutro já tem aberto, o Berola põe a bola para Berola domina, já tem Thiaguinho se movimentando pela ponta ganhota, preferiu entrar, fazer a mudança, tentava o lançamento no meio do caminho, bateu no contrário, caiu bola para Will, atropelado com falta, a árbitra está parando para marcar em cima do Rafael, né? Mais uma falta em cima do Rafael Wallace.
6: Isso, e o Rafael cobrando, né? Quantas faltas vão ter que fazer para essa hora da cartão amarelo? Segue reclamando bastante, falta para a equipe atleticana, jogadores, trabalho de aquecimento, Joelson, Lucas Santos, Felipe Salles, Fernando também está aquecendo. O banco do Maranhão pode ser movimentado daqui a pouco, Lécio.
0: 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Arena Multimarcas, 27:42 neste segundo ato de espetáculo, 0-0 no Novelli Júnior em Itu, a bola tocada aqui pelo time do Maranhão com Rosivan domina, carrega Rosivan, tocou pra quem? Pra ninguém, toca sem ver.
6: É aí que tá pegando, o Jorge naquele erro de passe ainda há pouco, o Rosivan nessa troca, o Maranhão chega na área. É o capricho lá na frente. Vem, Tuano.
0: Não custa nada dar uma olhadinha para passar a bola. Isso.
6: Ela vai de cabeça baixa. E aí, Laércio, não é exibir o treinador, não. Mas aí é com o jogador.
0: Sim.
6: O time tá bem armado, ele tá proporcionando o time chegar várias vezes no campo ofensivo. Ali é com a qualidade do atleta, Laércio.
0: Verdade. Erra também o Ituano, a bola fica com o Rafael. Rafael domina, calibra, acaba perdendo. Não houve nada. Rafael é aquele cara que quando sente que o cara tá chegando, se atira no chão. As tabelas não vão marcar falta, não. Vê a bola pro time do Ituano. Olha o Neto Berola, olha o chute. Salvou, Jean! E ele chuta bem, Ituano, não pode abrir espaço para Neto Berola. E agora o Jean vai sentir o braço direito depois da defesa.
6: Exatamente, ganhar aquele tempo, né? Mas não pode o Rafael perder uma bola desse jeito aí. Especialmente no campo defensivo do MAC. Caiu nos pés de Neto Berola, bateu forte. A bola foi no cantinho, o Jean bateu, defendeu.
0: Excelente defesa.
6: E aí saiu pela linha de fundo. E alguns jogadores já começam a mostrar cansaço, né? O Rafael acho que tá cansado, o Jorge também, Felipe Cruz. Também já tá ali bufando, como a gente costuma conhecer. É, e banco, o Mac, né? Deve fazer as primeiras mudanças agora, Lécio.
4: Aí vai cair o rendimento.
0: Vai entrar o
4: Felipe
0: Salles.
4: Torcer para que entrem bem, né?
0: Felipe Salles e o Joelson.
6: Isso. Felipe Salles 7, Joelson 9. Saem Felipe Cruz e Rafael.
0: Muito bem. Agora, quando é que Felipe Salles vai mesmo entrar
4: ele
0: no jogo?
4: Ele ainda não estreou, né? Ele ainda não estreou no time do Maranhão. E o Joelson se perdeu lá pelo estadual, naqueles gols lá no começo, viu?
0: Tá. Quem saiu mesmo?
4: Na temporada.
6: Felipe Cruz saiu, entrou o 9 Joelson, saiu o 19 Rafael e entrou o 7 Felipe Salles.
4: Vamos acreditar, né, Léo? Às vezes o futebol proporciona, né? O cara tá mal o tempo todo. Aí o técnico tá insistindo por falta de opção e também por uma crença dele, né? Porque ele poderia também deixar o jogador, mas entendo o lado, né? O cara tá morto no campo. Vai começar a trocar. Aí a falta que faz o Vagalume, Luiz Gustavo, né, jogadores que ficaram, porque quem entrou poderia ser opção agora. Enfim, vamos torcer para dar certo, mas o Ituano é quem está no campo ofensivo, Laércio.
0: Verdade, galera. Vamos nessa, para ver se melhora também, né? Porque o Rafael estava só caindo também com a bola dominada e tal.
5: Estava cansado, né? Também.
0: Aí
5: tava cansado.
0: Tem que fazer a mudança para dar um gás novo. Agora a moçada precisa entrar bem.
5: Tem que responder, né?
0: É, tem que corresponder, né?
4: Até porque o time está encaixadinho. Quer dizer, essa bola vai chegar lá. Então o Felipe Salles vai ter condição, com uma defesa mais desgastada, aliás, com mais espaço, para tentar mostrar minimamente aquilo que a gente via aqui, né? Quando ele vinha enfrentar equipes maranhenses pelo... Pois é, Laércio.
0: Rapaz, esse cara vai ser contratado pela Globo.
4: Pois é, pode... Ah, rapaz, pode
0: fazer crer, novela.
4: Né? Pode crer. Glorioso Jean, rapaz. Que fez uma importante defesa, viu? Salvou a barra do Rafael.
0: Não, a bola tinha endereço.
4: Tinha endereço.
0: Uma defesaça do Jean.
4: E a Charlie Wendy na palestra dela, né, Wallace? Dizendo, eu vou acrescentar. Isso.
5: É, ela tá observando ali de longe, né, a situação do Jean, que segue sendo atendido. E o jogo tá paralisado, acho que já tem uns 2 a 3 minutos de paralisação.
4: 2 minutos, foi aos 29, 31 minutos nesse momento. Na verdade, quase 3, viu, com a remate.
2: Então aqueles 2 do primeiro tempo agora vai ser 2 largura, viu?
4: Pode crer. Ela já avisou que vai acrescentar, né? É uma coisa assim que às vezes o próprio jeito, a gente não sabe a dor que a pessoa tá sentindo também, né? De repente... É. Mas se for para segurar, é uma coisa que daqui a pouco vai se reverter contra, né? Enfim, é
0: não,
4: isso.
0: Não, mas
4: né?
0: Ele tá certo. Do jeito que o negócio foi, cara, dá uma esfriada aí que...
4: Para não chamar?
0: Acho que ele tá certo nessa aí.
4: Mas é questão do acréscimo, né? Que lá na frente pode...
0: Na frente, exatamente.
4: Prejudicar. Agora, detalhe também do arremate do Berola, muito espaço também, né? O Rafael errou, mas muito espaço. O Jean limpou a barra dos 15, viu? E antes da dor, ele ficou assim, parado, né? E aí a dor veio.
0: Mas eu acho que eu vou sentir uma dorzinha aqui.
4: E ela veio. 3 minutos de paralisação. Agora sim, Laércio.
0: Muito bem. Bola colocada na porta do gol. Chegou a defesa tirando, cai a bola para o Will. Vamos lá, Will. Arrasta a sandália, puxa o carro, dominou, passou pelo primeiro. Exagerou. Chega a defesa, acaba ficando com a bola dominada de novo e parte para o campo de ataque o time do Ituano. O Ituano vem com o Neto Berola pelo lado direito, fugiu da marcação. Vem a Radija com ele caiu, pediu a falta e...
5: Não deu, segue o jogo, Léo.
0: Segue o jogo. Então segue com o Maranhão Atlético, o clube bola para Joelson. Joelson tocou a bola lá embaixo, ali com Kevin passando para Tibúrcio, do lado direito, que rola a bola agora para o Will para Vander aparece, o Will já passa em velocidade, Vander para, faz o giro radical sobre a esfera, domina, volta, a bola agora para Tibúrcio para Lucão tem Kevin, preferiu entretanto dominar, caprichar um pouco mais e fazer um toque longo, agora buscava ali a presença do Joelson, chegou bem a defesa, neutralizando com Lucão para o Coutro, que toca a bola, vai direto para fora esses pela linha
4: minutos,
0: lateral.
4: Esses últimos minutos foram dose, hein? Erro, né? Lado a lado, viu? No jogo que vinha bem no primeiro tempo. Agora, nesse instante, não agradou, viu, Léo?
0: Com Jorge trabalhando para Felipe Salles, arrisca. Oh, rapaz, que coisa linda. Este arremate, bem legal, né? Show de bola.
4: O Wallace ficou até sem palavras. Vou falar aqui por ele. Rapaz, que coisa, né, cara? Meu Deus do céu.
0: É difícil não falar a mesma coisa o tempo todo, né?
4: É difícil, rapaz. É. Meu Deus do céu. Precisa do banco. Complicado. Viu? Eu sei que o Maranhão Atlético contratou com a melhor das intermédias, mas até agora... Nada. Vamos ver se agora, Laércio.
0: Ô, Richarlison, vem aí. Quando é que essa coisa vai abrir aí?
4: Só em julho.
0: Melhor.
4: Agora.
0: Felipe Salles dominou, invadiu a grande área, prepara para decolar. Atenção, tocou para Jorge Arremata e joga longe do gol pela linha de fundo. Tiro de neve. Vou poupar o Wallace Brito.
5: Obrigado, Laércio.
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0: Então vai ser show de bola aqui na Mirante News, com Tércio Dominici na Central Mirante da Bola, galera. É uma nova fase. Ah, 16 avos, né?
1: É, 16 avos. Que já começou, né, Lala?
0: Já começou.
2: Ganhou,
0: hoje.
2: Passou. Perdeu.
0: Canadá passou, ganhou de 1-0, gol no finalzinho. Joguei meio enjoadinho, mas deu pra assistir.
1: Já era nos acréscimos.
2: É, nos acréscimos. Dosezinho, viu, Lala?
1: Só que o que vale é ganhar, né, meu?
0: Pode crer, rapaz. Vamos lá, mas os bafana ficaram. Fica a bola dominada agora pelo jogador Lucas Mota, mandando para Berola, jogou bola do lado direito agora. Lucas Mota cruzou, olha a bola batida no cantinho, Jean! Sensacional de novo! Vou passar mais uns 5 minutos depois que o braço direito defendeu. Jogou a bola para fora.
2: É, mas essa foi no cantinho mesmo, viu, Lécio? Cantinho mesmo. É, o chute ali do camisa... Número 23, o Razeira. Ele aproveitou o cruzamento aqui do Lucas. A bola ia lá mesmo no cantinho. O Jean se esticou todo para fazer a defesa.
0: Grande defesa, viu?
2: Essa foi uma grande defesa de fato.
0: Viu? Outra grande defesa.
2: Se esticou demais agora o Jean. E eu acho que agora, realmente, Lécio, pode ter sentido uma dor mais forte, viu? Porque se esticou muito.
0: É, desta vez ele não deu aquela olhadinha, ele já sentiu direto.
2: Já sentiu direto. Aquela primeira foi a dor retardada. Essa, né, aquela que chega atrasada, com delay. Essa não, mas agora, falando sério, importante defesa. E não à toa, gente, não à toa que a bola tá indo mais no gol do Jean. É isso. A turma cansa, o meio-campo já não tá mais parando a bola, a turma ofensiva não consegue mais ser protagonista, vai estourar lá atrás e aí precisou aparecer o bom goleiro Jean. Já é uma das figuras da partida, viu? Com essas duas defesas, né? Porque são duas defesas importantes pro time atleticano.
3: O Jean vem fazendo uma ótima Série C. Naqueles jogos em que o Maranhão, fora de casa, empatava, ele salvou o Mac em várias oportunidades. Em lances assim capitais, ele fez excelentes defesas. É um goleiro que, às vezes, a torcida pega no pé, né, do Jean. É, teve aquele jogo contra o Volta Redonda, que ele defendeu o pênalti, depois pediu para ouvir a torcida. É uma relação, né, é assim, cheia de idas e vindas, mas está fazendo uma grande Série C, o goleiro Jean, e que já salvou o Mac em várias oportunidades nesse campeonato.
2: Concordo contigo.
0: Sem dúvida, o Jean é um grande goleiro.
2: Aliás, naquele dia,
0: é um grande goleiro.
2: Ele pegou a culpa da bola recuada do Vander, sem razão, né, sem culpa, e depois defende o pênalti. Recoloca o Maranhão no jogo naquele momento.
0: Grande goleiro, Jean. Duas grandes defesas, sensacional. E é pegador de pênalti, ainda tem mais essa. E é pegador de pênalti.
2: Pois é.
0: Então tá aí.
2: Já pegou dois, só que contra o Guarani teve o rebote que a zaga acabou não afastando. Vem, Tuano.
0: Pois é, cruzamento de bola na porta do gol, escora na cabeçada da defesa atleticana, tira. A bola vai sobrar ali um pontinho, é de bom grado, não resta nenhuma dúvida. Tocada a bola, bate no contrário, bateu ali no tiro do jogador Lucas Stefanello. A bola sai na linha de fundo, mais um escanteio que ele mesmo vai cobrar lá pela ponta canhota. Faz a movimentação da jogada, colocou a bola agora para o Coutro, levantou na porta do gol, desviou de cabeça ainda o Carlão, a bola saiu na linha de fundo. Tiro de retorno para o Maranhão Atlético Clube cobrar. 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
6: Laércio Costa.
0: Vamos nessa, galera, comigo mesmo e todo o nosso timaço, nota 10 do Rádio Brasileiro ali. O Radija queria uma falta e ela marcou, ele queria cartão. O Kevin tá saindo, né?
2: Kevin saindo, camisa 18. Aliás, 18 isso, entrando camisa 3. Fernando, troca um zagueiro por outro. E o Jean pegou cartão amarelo, Laércio, por retardar o reinício da partida.
0: Jean, cartão amarelo para Jean, tá certo. Levantamento de bola na porta do gol. Saulo vai no segundo andar para defender pelo time do Ituano. Galo de Itu sai para o jogo. A bola colocada para Belola, tentou engatar um calcanha por ali. A bola vai sobrar ali na grande roda do terreno.

0: Moreno para Rosivan, dominar pelo time do Maranhão, sair para o jogo agora com Jorge. Jorge executa rapidamente para Felipe Salles, mostra tua cara, diz que tu chegou, ô Felipe Salles, domina, vai para um lado, vai para o outro, toca a bola agora, tá no tempo certo ou não? Subiu a flanelinha para marcação de impedimento do Rosivan.
1: Pareceu bem à frente. Eu acho que essa bola, o Rosivan deveria sair da bola para deixar o Felipe Salles. É que ele estava muito adiantado realmente. Segue tiro de retorno, Laércio. Reta final agora. Vai, Mac.
0: Muito bem. Saiu jogando errado. Olha a bola para o Maranhão Atlético Clube. Para o Joelson. Vai marcar. Bateu para fora. E ela vai dar cartão para a Wander. Que dizendo que simulou um pênalti ali, né?
1: É.
0: Uma falta da grande área.
1: É, mas a jogada prosseguiu, né? Assim. Pois é.
0: A jogada prosseguiu, ela não parou, finalização do Joelson,
2: infração,
0: bola pra fora.
2: Pelo que eu tô entendendo, por simulação do Wander. Pois e mesmo que o Joelson fizesse o gol, não valeria. Mas pra mim, ele não simula. Ele simplesmente tenta passar, o jogador do Ituano coloca ali as pernas e ele tenta passar por cima e tropeça. Ela errou, ela deveria ter deixado o lance prosseguir e o Joelson finalizou e limpou a barra dela. Porque se o Joelson faz o gol... Ela estava, né, numa situação bem complicada. Se perdeu completamente a Charlie Wendt, árbitra de Santa Catarina, viu, gente?
0: Mas para ficar no percentual dele, jogou a bola para fora, né?
1: Pois é, cai no pé do centroavante, né? E o centroavante faz isso. Tava livre com a bola e escolhe finalizar de forma errada. Contra o Maringá foi a mesma coisa. Teve a bola do jogo e não fez. Perdeu por incapacidade técnica. Aí é muito difícil realmente o Maranhão contar com um jogador assim, né? A diretoria tem que ir no mercado e contratar urgentemente. Assim, um camisa 9 que chegue para ser titular. Para justamente dar ao Maranhão esse poderio de finalização. Porque não dá para contar com um jogador como esse.
2: É o que tá faltando. E mais uma opção para o Vagalume, para o meio campo, né? Para ser essa peça ofensiva de aparecer no campo de ataque. Tá fazendo falta hoje. Hoje tá escancarado. Nos outros jogos fora de casa, não. Mas hoje tá escancarada essa ausência aí de um elemento ofensivo para botar a bola no fundo das redes, viu, Lécio?
0: É isso mesmo, tá falado o grande Thiago Bastos, torcida brasileira, 42 minutos, vai 11-19, né?
1: Saiu 11, Neto Berola, entra o camisa 19, Bruno Mezenga, olha ele aí, Lécio.
0: Pode crer.
1: Sai um veterano e entra outro, não é verdade, né?
2: Esse costuma botar a bola no fundo das redes, ele deve estar veterano, entrou só no final, mas se bobear, agora o problema é que a bola não tá mais chegando. Ainda bem, pra ele, né? Porque se a gente olhar o jogo inteiro, o Maranhão foi mais time, gente. Foi mais time, mais organizado, tratou melhor a bola. Faltou foi o capricho lá na frente. Maranhão, com o mínimo de qualidade ofensiva, tava ganhando talvez até de forma tranquila esse jogo, viu, Lécio?
0: É isso, grande Thiago Bastos. Toca a bola ali no sistema de defesa, Léo Coutro, mandando a bola para Carlão, que deixa a bola pelo lado direito, agora para Lucas Mota, fugiu da marcação ali do Salles, caminha, carrega a bola agora pela grande roda, serve rapidamente ali ao jogador Thiaguinho, vai fazer a enfiada de bola para o Bruno Mezenga, arranca do gol, Jean Paracatar pelo time atleticano, já tenta fazer uma bola, eu não gosto dessa saída de bola longa que ela passa direto pro goleiro. Isso aí me deixa assim com tique-tique nervoso.
2: Você entrega a bola pro adversário, né?
0: Entrega
2: o adversário
0: a bola
2: te acabou de te entregar, você devolve. Tá
0: devolve
2: aqui, ó.
0: A bola.
2: Devolve a gentileza.
0: Vem de novo pra cima de mim. Vem cá. A bola é dominada de novo aqui pelo Xavier. Xavier toca no bola agora para Lucas. Lucas dominou, o lateral saiu, foi já jogando por dentro. Faz a jogada para Lucas Stefano, Stefanello. Dominou, chegou a defesa do Maranhão Atlético tirando. A bola sai, a arbitragem marca lance favorável ao time do Ituano. O Galo do Itu, de Itu, que vem de empate com o Figueirense. Agora está também empatando com o Maranhão Atlético, o clube jogando em casa. A bola é dominada então, aqui com o time do Ituano para a posse de bola. Vai levantar uma bola na grande área, arruma a casa aí o Wallace.
1: É momento decisivo do jogo, né? Já 2 minutos faltando para terminar o tempo regulamentar. Falta pela direita, cruzamento vai ser lançado, né? Vai ser feito lá para a área do MAC. Defesa tem que estar atenta agora, Lécio.
0: Verdade, correu para a bola, levantamento, subiu a defesa do Maranhão Atlético, tira Felipe. Felipe Salles mete o sapato na bola, joga para ninguém do Maranhão Atlético. É a última volta do ponteiro em Itu, torcida brasileira. Ituano. Ituano foi comandado pelo Donato Costa. Ituano 0, Maranhão 0. Olha o time do Ituano chegando ali com Alazon Carioca. Defesa do Mark tira, joga a bola pra fora. O Wallace Brito.
1: É, o Will é sendo fundamental, viu? Tá fazendo muito uma grande partida, o Will.
0: Grande partida.
1: Ofensiva e defensivamente também, viu? Já cortou lances de ataque da equipe do Ituano fundamentais. Escanteio lá pela esquerda.
0: Vamos ver, minha galera, quantos mais a professora vai dar atenção, preparar para decolar, vai na cobrança, levantamento na porta do gol, vai pegando por ali, saiu na linha de fundo, depois do toque na zaga atleticana, é novo escanteio, Wallace Brito, que perigo, hein?
1: É, perigo, desvio no primeiro pau e aí depois resvala, né, no jogador do MAC, sai pela linha de fundo, novo escanteio, Xavier na bola.
0: Xavier na bola, Xavier vai lá para fazer a cobrança então aqui pelo time do Ituano, mandou no tumulto, subiu bem a defesa para afastar o Fernando, a bola caiu de novo agora para o 17, Alazon Carioca, Xavier não controlou, a bola escapou da linha lateral,
1: 6.
0: É 6, né?
1: 6 minutos.
0: Ah, 6 minutos. Eu tô invocado com 8, é 6. Mas vamos até 51.
3: E o 6 é como, São Maria?
0: 51.
1: Mas era para 8, viu?
3: 6? É.
1: Mas era para 8. Você pontuou 8, bem, né? Aí, viu, Laércio? Porque talvez na sua cabeça tivesse. Não, acho que pelas paralisações é mais jogo para 8, de fato. 6 minutos foi econômico.
3: Acima dos dois do primeiro tempo.
0: Não pode perder passe aí. Tem que jogar de... solta essa bola, faz um passe correto.
1: Tá chamando Ituano, Maranhão.
0: Tá chamando Ituano. Vai perigosamente o Stefano. Levantou da porta do gol, subiu a defesa, tirando. A bola vai cair lá pelo lado com o time do Maranhão. Atlético Clube dominando, saindo pro jogo. Vamos lá, Marcão Machão da Ilha. Joelson vem, sofre a falta, se encrespa por ali, braço pra todo lado, empurrão pra cá, empurrão pra lá. Foram no colarinho no um.
1: Faz o Joelson
0: do outro, rapaz.
1: Brabo ele é, viu?
0: É. E agora fala com a professora ali, mão no ombro de um do outro.
1: Árbitro, acalmou aí, né?
0: Se acalme, meu garoto, se acalme.
1: A árbitra queremos... foi meio psicóloga agora.
0: Foi.
1: Se acalme, menino, está acabando, estamos indo para casa.
0: Venho para casa, menino, sem complicação, não é isso, professor Thiago?
1: Pois é, agora, que coisa, né? É desses jogos que a gente lamenta, viu? Porque o Maranhão foi bem armado pelo seu técnico. Conduziu bem a bola na maior parte do tempo no meio-campo. Sofreu menos do que a gente esperava, né? Teve, né, as ações do Ituano. É verdade, o Jean apareceu em situações importantes. É verdade. Mas faltou o capricho lá na frente. Então vai ser um 0x0. Se vier, que agora eu acho que vai ser importante, né? Considerando aí que as mexidas não deram o efeito necessário. A turma cansa, enfim. Já vai ser um 0x0 que vai valer um pontinho precioso se vier, viu, Laércio?
2: E a última mudança, sai o Jorge... com a 10 e entra o 5, Railson. Tava cansado, o Jorge pediu para sair. E essa foi a última mudança do MAC.
1: Você não tem um outro articulador no banco, fecha a casinha agora com mais um volante. O treinador atleticano, que acho que hoje trabalhou bem, viu? O 0x0, uma não vitória, não tá na conta do treinador atleticano, viu, Lécio?
0: Puxe aí o melhor em campo.
1: Para mim, o Will, esse tá com a bola.
2: Para mim também.
0: Então pronto. O Will... melhor em campo, tá falado, galera, o Will jogou bem, o Will hoje ele realmente...
1: A menção pro Jean também, com duas defesas importantes,
0: apesar de
1: todos espetaculares. Exatamente. E na maior parte do tempo, pelo alto, a turma lá de trás, do Maranhão Atlético.
0: E né? Que também fosse escolhido lá o Jean, tava tudo tranquilo
1: tava
0: também.
1: Tudo também, que merecia. Ele apareceu pouco, mas de forma importante.
0: Muito bem, minha galera, vai ali o time do Ituano, bola na grande área, foi o primeiro desvio ali do Lucas, ficou nas mãos do goleiro Jean, ele agasalha com tranquilidade, 93 minutos, são 48 minutos já de bola rolando no estádio Doutor Novelli Júnior, 0x0, Maranhão Atlético, Ituano, torcida brasileira. Então vamos que vamos, estamos nos acréscimos, 49 minutos, já neste segundo ato de espetáculo, ela prometeu até 51. Vamos até 51, são 6 de acréscimo. Lucas até 96, Mota na cobrança, hein?
1: Até 96.
0: Perfeitamente.
1: Até 96.
0: Fica a bola aqui dominada pelo time do Ituano com GW, colocando a bola na grande área, defesa tira, chega Felipe Salles, emendou, mandou pra frente, caiu nos pés do Xavier, o capitão virou a bola para o Léo, Léo colocando lá do lado o canhoto para Tiaguinho, Tiaguinho domina, cresce a marcação para cima dele, ainda Tiaguinho tentou tocar a bola ali pelo lado canhoto, buscava ali a presença do Alazon Carioca, a bola vai pela linha lateral, arremesso, deu falta, né?
1: Deu falta ali pela direita, né? É. Falta últimos momentos da partida, Maranhão agora é todo defesa, Laércio, tem que se segurar mais uma vez para garantir pelo menos esses pontinhos aí fora de casa.
0: Verdade, galera brasileira, é a última volta do ponteiro. Levantamento de bola na porta do gol, subiu a defesa do Maranhão, Atlético tira, Lazon colocou a bola na grande área de novo, sobe ali o Mezenga, tocou ainda na bola, meio que desengonçada, atrapalhada, a bola ficou dominada pelo goleiro Jean. Jean com a perna direita, faz o levantamento de bola longa lá pro campo de ataque do Maranhão, Atlético, o clube, a bola quica no terreno, Carlão sobe, tira, ela fica dominada agora pelo GW, que carrega, faz a tabelinha com Xavier, recebe de volta, trabalha o time do Ituano, buscando o finalzinho de jogo, bola com Mota, Mota de novo, tocando a bola para Alazon, chegou ali a defesa do Maranhão Atlético, mas falta, é a arbitragem está marcando e vai dar cartão amarelo. Agora para Joelson.
1: É um jogador, é isso, né? Que loucura. Não consegue contar na frente, quando tem a chance, e ainda comete esse tipo de falta perigosa para a equipe adversária. É o último minuto, Laércio, mas é uma falta perigosa para a equipe do Ituano para lançar na área, para jogar lá no Furdunço. Agora a defesa do Maranhão tem que se proteger, porque é a última ação da partida, praticamente.
0: É isso, galera. Tá lá o Xavier posicionado para fazer o levantamento. É ele mesmo que vai levantar a bola na grande área. Dois jogadores da barreira do Maranhão Atlético, Jean Salles e Salvigano Will. Vai lá na cobrança, então, o garotão da número 10... Demora uma enormidade, é finalzinho de jogo, vai colocar todas as fichas deste lance, bola colocada, houve ali o desvio, Jean tá lá para garantir, vai terminar o jogo do Novelli Júnior, vai terminar o jogo, Maranhão Atlético, era deu mais um.
1: Vamos até
2: agora 53. Já tá pertinho dos 8 do Laércio.
0: Já 57. Tá vamos lá. Bola com o Will. Will recolheu, Will mandando a bola para Tibúcio, Tibúcio jogando lá para a Wander, que deixa ela chegar até o Lucão, Lucão pelo lado do canhoto, apanha pelo time do Maranhão, vai fazer o levantamento de bola e agora para se consagrar, Joelson, pelo amor de Deus! O que é que eu vou dizer de um centroavante desse? Sai de cara pro gol e erra a bola! Fala aí, meu Deus!
1: Laércio, olha a cara do... Se você não sabe o que dizer, imagine eu, Laércio. Eu tô lutando até desde o Campeonato Maranhense. Situação, cara. É brincadeira, pediu pênalti, foi nada, na verdade. Errou a bola veio boa pra ele.
2: E toda atacante do Fernando, hein?
1: Toda atacante precisa, né, de uma bola como essa, acreditar. Ele não consegue fazer o domínio e erra, né? Assim, nada contra, pessoalmente, o jogador, nada disso, viu? Mas, tecnicamente,
0: vamos ver o Ituano, GW, sacudiu na porta do gol, tira Felipe, vai acabar o jogo, acabou o jogo. Terminou, doutor Novelli Júnior em Ituano, o jogo, Ituano 0.
1: Maranhão.
0: Também 0. Wallace Brito.
1: É, Laércio, pois é, né? Com essa última chance que o Maranhão teve... E caiu nos pés de alguém que, infelizmente, não entrega, né? Que é o Joelson, que já teve outras chances em outros jogos, também não conseguiu fazer. E aí, não dá para colocar a culpa no treinador, não dá para colocar a culpa em quem não jogou. É culpa de quem tá lá para fazer gol e não faz. É simples, né? O Maranhão teve chance de fazer, de sair com a vitória. Só que a bola acaba caindo nos pés de quem não tem condição. Como é esse cara, como é o Joelson, como eu falei, nada contra pessoalmente, né, a pessoa em si, mas tecnicamente no MAC não tá correspondendo já há um bom tempo. Agora o Maranhão, Laércio, vai pro seu, ou melhor, chega ao seu sexto jogo sem vencer, mas garante pelo menos um ponto, né, e depois daquela derrota pro Paysandu em casa, Era uma partida assim que se esperava que o Maranhão tivesse até mais dificuldade. Mas pelo que se apresentou o jogo, mas podia sair com a vitória, né?
2: E desses jogos foi o que esteve talvez mais próximo de quebrar essa situação, essa sequência.
1: E contra um adversário qualificado, a equipe do Ituano. Na verdade, as equipes não são...
2: Talvez não, foi esse jogo aí, gente.
1: Não são muito distantes tecnicamente uma das outras, né? Mas assim, a gente fica se questionando o seguinte. Poxa, se o Maranhão jogasse desse jeito contra o Anápolis, contra o Maringá, poderia ter saído com um resultado diferente, né? Hoje o Maranhão não saiu das suas características. Hoje foi um time como o Gerson Testoni vinha trabalhando no começo. Por que não foi assim nos outros jogos, né?
2: Ou seja, é uma boa pergunta para fazer para o treinador
1: atleticano. Exatamente, mas
2: fazer essa pergunta.
1: Eu também queria, mas a gente tem uma certa dificuldade em ter acesso ao treinador do MAC.
2: Nossa senhora.
1: Enfim, e aí quando o time jogou dessa forma, fez esse tipo de jogo, que a gente criou chance, podia ter saído com resultado positivo, Lécio. O certo é que é mais um empate, sexto jogo sem vencer, mas um pontinho que o MAC conquista
2: aí nessa
1: fora de casa.
2: Wallace, é importante. Seis jogos sem vencer, mas quantos empates? Três ou quatro, né?
3: Isso, aí duas fora ele empatou com as turmas.
2: Pois é, porque fora ele tá trazendo pontos.
3: Ele traz,
2: A questão é em casa pro Paysandu.
3: Aí chega em casa, perde.
2: Porque fora tá beleza, e hoje poderia ter sido até mais.
3: Aquele velho, borra, empate já é alguma coisa, ele
2: como
3: empata
2: todo.
3: Como é que
2: tá aí na classificação aí, Tess? Daqui a pouquinho.
3: O outro jogo terminou
1: aqui, tá indo Piranga 14, viu?
3: O Maranhão ainda
1: tá indo pra 14 pontos.
3: Não, ele tinha 13.
1: 14 pontos, é isso.
3: 14 pontos. 15º lugar.
2: E agora ele joga duas... Ele joga duas
1: em casa, né?
2: Em casa. Inter de Limeira e Ipiranga.
1: Esses jogos devem ser no Nhozinho Santos, viu? Porque o Castelão tá fechado.
3: Dia 4 de reforma. Julho a 17.
1: 4 de julho é o próximo sábado.
3: Aí pega o Ipiranga.
1: Os próximos fins de semana, os jogos do Maranhão.
3: É tudo sábado esses dias?
1: É fim de semana. O 4 de julho é sábado, né? 12 eu não sei se é um sábado. Mas enfim, é fim de semana.
3: 12, você tem 8 dias. Eu acho que é domingo o 12.
1: Mas enfim, é mais um empate, né? E o Maranhão chega a 14 pontos, distância para o Z2, Lécio. Tá na casa dos 4 pontos. 4 pontos, a distância do MAC para o Itabaiana, que é o 19º colocado.
2: O Confiança saiu?
1: Confiança saiu? Saiu, com a vitória saiu.
3: Fez um pontinho.
4: Só veio caindo, né? Reduzindo.
2: Era 6, agora 4. Ou seja, essas duas próximas rodadas, torcida atleticana para chegar junto. Aliás, a ver se esses dois próximos jogos... ou se um deles, sei lá, se vão ser mesmo no Castelão. No site da CBF segue no Castelão, né?
3: Não, mas não vai ser no Castelão, não.
4: Não vai ser.
3: Tá fechado.
4: Dia 4 agora.
3: No Municipal. Vai ser mais uma coisa pra vocês. Aproveitar aqui, que já tinha sido trocado toda aquela empresa, e o administrador do Castelão, que foi há uns 4 meses atrás, já quase que com essa gestão, o Joberval, que já tinha conhecimento um pouquinho ali do estádio, ele saiu agora, me comunicou, olha, agradecendo aquela relação. Mais uma deixa lá
4: mais
3: no Castelão.
4: Mais uma baixa, né?
3: Uma baixa.
1: Não dá pra contar com o Castelão, Lécio. Essa é a realidade, né? Vai ter que trabalhar pra jogar no Nhozinho Santos.
3: Eu acho que
1: não tem jeito.
3: Santos.
1: E aí eu acho o seguinte, que o Maranhão precisa trabalhar pelo menos um dia de treino mesmo lá no Nhozinho Santos. Não dá pra ficar só no CT, não. Ou então
4: eu te garanto uma coisa, o gramado do Nhozinho Santos tá melhor do que
1: melhorou bastante, melhorou bastante.
2: Rapaz, se tá assim...
4: Tá melhor do que o Castelão.
1: Não sei se tá melhor, mas melhorou muito, porque o Nhozinho Santos tá tendo várias outras competições.
3: E o problema do Castelão não é só gramado, tem muita coisa ali que motivou o fechamento.
2: Agora, é um ponto pacífico também, independentemente das situações de gramado, o Maranhão prefere jogar no Castelão.
1: Sim.
2: E aí vai ter que sair de casa nesses dois jogos aí... que podem garantir, primeiramente, o Maranhão...
1: Essa é a questão, porque agora vamos entrar, Laércio e Thiago, Técio, já na reta decisiva dessa primeira fase. Já é a 12ª rodada, vamos para a 13ª agora. Vão faltar aí 6 jogos para terminar o campeonato.
3: 19, 6 jogos.
1: Nessa primeira fase. Então essas duas partidas em casa, se o Maranhão somar 6 pontos, Laércio, dá para assim dizer que o Maranhão praticamente coloca ali 80% para permanecer na Série C.
2: Então você atleticano...
1: Para ficar, alcançar esse primeiro objetivo.
2: É agora a hora de sair de casa, né? Porque o torcedor atleticano também, vou te dizer, meu amigo. Eita, torcedor difícil
3: para
2: você tirar de casa, rapaz. Reclama. Claro, com as exceções daqueles que vão,
3: que
2: todos
3: vão,
2: os jogos acompanham. Mas,
3: agora, aqui pela tabela aqui, os jogos aqui, num sábado, 17 horas, num domingo, 16, dois momentos
2: É próximo sábado, o próximo jogo.
3: Sábado, né?
4: Quatro, dia 4, 17 horas, então, né? Jogo do Maranhão aqui Maranhão com a Internacional e... de Limeira.
3: Isso.
2: Inter de Limeira.
3: 17 Decisivo. Horas.
2: Esse jogo é importante.
3: Sábado, uma data boa. Horário 17. Excelente.
2: Excelente. Excelente. Mês de férias, 5 da tarde. Não é possível.
4: A sexta colocada, Inter de Limeira.
3: Isso.
2: Jogo para o Maranhão fazer uma boa semana e se garantir, né, Wallace? Se garantir aí, ou começar a iniciar aí essa garantia de permanência.
1: Tem que vencer essas partidas, viu? O Maranhão precisa desses pontos. E assim, um empate fora de casa como foi hoje, mesmo jogando melhor que o adversário, tudo bem. Você aceita, né? Agora em casa, não. A vitória é inegociável. Então é o jogo para o MAC voltar a vencer, fazer esses 6 pontos, já se garantir praticamente na Série C e quem sabe, né, poder se reaproximar ou então voltar pro G8 do campeonato. A distância pro Z2 tá 4 pontos, mas a distância pro G8 também tá em 4.
3: Tem 4.
1: Né? 4 pontos, então tá um ali bem louco. Na metade mesmo, Maranhão tá bem na metade.
2: Você tá no G8, perde 2, tá no Z2. Agora, quando é que termina aí a primeira fase aí da Série C? Porque os reforços vieram e só podem ser inscritos, jogar a partir do dia 20.
4: Dia 20 de julho.
2: Pois é. Aí o campeonato está
4: última...
2: quase terminando.
4: Dia 4 é a 13ª rodada, de semana a semana, então vai dar para eles pegarem primeiro.
1: É, aqui no site da CBF só tem até a 15ª rodada, viu?
3: Que está aqui de agosto.
1: Que está no dia 25 de julho.
3: Não, então, tem
1: a rodada no dia 25 de julho.
3: Maranhão e Brusque tem também uma data aqui, 8 de agosto.
2: Então eles vão jogar 4, 5 rodadas ainda.
4: Dia 20 de julho já vai estar liberado aí.
2: Seja quem vier aí, nessa janela.
4: Ronald e Richarlison.
2: Só porque tá precisando pra turma lá na frente, Maranhão. Cara.
1: Agora, é bom que o Maranhão também esteja de olho nessas equipes de Série D também. Às vezes tem bons jogadores que vão sendo eliminados, pois né? Buscar pra outras posições também, Laércio. Acho que é importante buscar um camisa 9. É importante buscar ali, pelo menos, mais um lateral esquerdo, um lateral direito. Mais um homem de meio campo, né? Ali pra jogar. Acho que o MAC tem que buscar reforços em todas as posições. Ah, mas vai jogar pouco, vai jogar 3 jogos. Mas aí você já amarra pra esses jogadores começarem a próxima temporada. Por exemplo, os casos de Ronald e Richarlison. Eles vêm pra jogar o quê? 4 jogos? 3, 4 jogos?
2: Na próxima
1: temporada. Aí você já amarra pra próxima temporada. Sim. Esses jogadores pra um campeonato maranhense, eles servem. Ou não servem?
2: Não,
1: servem, claro. O Ronald foi um dos principais destaques do IAP. Richarlison chegou no brasileiro, mas também foi destaque. Então, é importante já também fazer contratações visando o planejamento para o próximo ano, Lécio.
4: Ok, obrigado, Wallace Brito.
1: Valeu, Lécio. Próximo jogo, fim de semana
4: Maranhão
1: que vem.
4: Contra... Retorna amanhã, chega às 16 horas aqui em São Luís.
1: Perfeito.
4: Né?
1: E aí, amanhã é dia de folga, né? Para esse jogo do Brasil.
2: Ou seja, quando desembarcar, vai saber se
1: eu acho
2: o
1: Brasil que o
2: passou, se
1: acho que o Maranhão nem vai assistir a delegação, viu?
4: Chega 16 horas aqui, 2 horas não dá pra assistir.
1: Não dá.
4: Dentro do avião.
2: Dentro do avião. Tem uma netzinha assim no avião? Deve ter, cara.
4: Tem uma.
1: Tem.
3: E amanhã ainda tem, Léo. Caxias, Anápolis, Volta Redonda e Amazonas, Botafogo da Paraíba e Brusque.
2: Alguém pode ultrapassar ainda, gente, Maranhão?
3: Pode,
2: né? Então não é uma posição definitiva, Léo.
4: Vocês querem bater papo até amanhã de manhã, né?
2: Não, calma, não é isso.
4: Esperando o jogo do Brasil amanhã.
2: Podemos liberá-lo. Não tem problema.
3: Nós já estamos. Eu já antevejo suas perninhas batendo ali.
1: Vou falar pra CBF marcar esse jogo 10 horas da noite.
4: 10 horas da noite pra nós também.
2: 8h30
1: domingo, será?
3: Tá pouco. 8h30 tá pouco.
4: Valeu, minha galera. Nossa atração já está aqui. É Thiago Bastos, o comentarista da Análise Fácil. Abraço a todos. Amanhã tem Gilson Rodrigues, Brasil e Japão.
3: Outro abraço, Lécio.
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2: Olha, 0x0, mais um na Vila Atleticana, né? Diante da equipe do Ituano. Mas foi um 0x0 diferente. Foi um 0x0 com coisas boas pra gente falar pra torcida atleticana. Mandar um abraço aqui pro nosso Antônio Cardoso, lá no Maiobão, tá nos acompanhando. Daqui a pouco eu ouço, viu, Antônio? Mas olha, não sei se você... E a comunidade atleticana também concordam. Mas foi um bom jogo do Maranhão Atlético. Bom jogo do Maranhão Atlético. Dos últimos, acho que o jogo contra o Paysandu não foi um jogo totalmente ruim, mas que o Maranhão vacilou no final, mas teve chances de vencer o jogo contra o Paysandu. Quem acompanhou sabe, especialmente no segundo tempo. E hoje, da mesma maneira. E hoje ficou escancarada essa questão do ataque atleticano. Porque até então a gente estava colocando nos jogos fora de casa o quê? A culpa onde? No treinador.
4: Vai brincadeira, vai embora.
2: Ai, meu Deus. Antes ele estava colocando a culpa no treinador. Pelo menos a princípio. Porque O time jogava recuado, jogava atrás. Jogava atrás e não tinha como dar oportunidades para a turma da frente. Né? Desta vez, não. Desta vez, a postura foi outra. Foi diferente. E o time atleticano, com essa novidade no esquema tático, na escalação, a gente que recebe, né, a escalação do Maranhão Atlético, Tibúcio, Lucão, Kevin e André Radige. Então, havia uma dúvida se o Tibúcio faria o lado pela direita, né, como uma espécie de lateral, como jogou, por exemplo, o Fernando, diante da equipe do Paysandu, ou se seria uma novidade. Até porque a gente não está no dia a dia, a gente não está acompanhando treinamentos, enfim, mesmo que estivéssemos lá, acho que seria difícil ver, até porque, por exemplo, seleção brasileira, os profissionais que estão lá também têm as dificuldades, o Ancelotti não está revelando o time, enfim, isso faz parte. Então, a nossa análise, o nosso parâmetro, cada vez mais, torcida, é única e restrita em relação ao que acontece dentro de campo. E dentro de campo, eu gostei do Maranhão. Eu gostei, acho que estava bem armado pelo Testoni, que é um técnico que, apesar da distância, ele é um técnico que me parece ser um profissional inteligente, que está se virando bem com as peças que tem. Ele recebeu zero reforço. O elenco que está do Maranhão é exatamente o elenco que ele encontrou. Sem tirar nem pôr. E olha que perdendo jogadores. E mesmo assim está se virando. E hoje ele mostrou uma outra faceta, um aspecto tático. Então o time estava bem armado com três zagueiros. Eu gosto de três zagueiros. Eu acho que não é, o torcedor tem que tirar isso da cabeça, que necessariamente, três zagueiros, meu time vai jogar na retranca. Não é, depende dos comportamentos. O torcedor tem que entender isso. E hoje foi a prova. O Maranhão atacou mais, especialmente no segundo tempo. Jogou o tempo todo com três zagueiros, correto, com a linha alta. Você não proporciona o jogo pelo alto e o time fica protegido. Na maior parte do jogo, o Maranhão ficou bem protegido no aspecto defensivo. E mais, você libera os alas, os corredores. Você ataca às vezes com 6, com 7. O teu meio campo fica mais solto. O volante fica com menos obrigação de marcar. Você tem a chance de... Eu só acho que o único senão aqui do Testoni foi o fato dele ter sacrificado o Rafael. O Rafael jogou de beirada e não jogou lá na frente com o Felipe. Eu teria avançado o Rafael. Apesar de entender que ele estava preocupado com a subida do lateral direito aqui, o Lucas Mota. Que sobe muito, é verdade. A principal jogada do Ituano no primeiro tempo foi pelo lado direito. Mas você sacrificou o jogador que não tinha perna para chegar lá na frente. E o Felipe Cruz não deu conta. Quando você isola o atacante, aí ele tem que dar conta. O Felipe Cruz não é centroavante. O Maranhão está jogando toda a Série C sem centroavante. Zero. Não tem. Felipe Cruz já fez seus gols, mas ele não é centroavante. Ele está fazendo às vezes de um centroavante. Ele é um segundo atacante. Ele é um jogador de beirada. No começo da carreira, ele era um jogador de beirada. E tá fazendo às vezes, aí ele tem dificuldade. Hoje ele fez um jogo muito ruim, tecnicamente. Mas já se virou ali. E na ausência de atletas, é a melhor opção. Acertou o treinador. Aí quando você arma bem o time chega e não aproveita, fica escancarado. O que, Thiago? A questão da peça ofensiva. É o passe, é o chute, a armação. Por que a gente destacou o Will? Porque ele deu opção. Principalmente no aspecto defensivo, bem, mas ofensivamente ele deu opção. Ele coloca a bola, por exemplo, para o Felipe Cruz aqui aos 8 no primeiro tempo. Ele arremata de média e longa distância. Tem uma boa movimentação. E foi um jogador que mudou de função. E aí é um ponto para o treinador. Então, mais do que nunca, observando esse jogo, a gente não conseguiu entender por que o Maranhão não jogou assim os outros jogos. Talvez tivesse vencido o Anápolis, talvez tivesse vencido o Maringá, recuperado alguns pontos. Apesar de eu achar a campanha ainda satisfatória do Maranhão Atlético, torcedor atleticano, a campanha é essa. É essa luta, é essa aí. E não vai mudar. E ela segue. Como disse o presidente, o Carlos Eduardo, e a opinião dele, eu concordo. Concordei desde o começo, tem atleticano que... Ah, não, mas como é que time chega no campeonato... É assim, né? E com os reforços anunciados, locais, o Maranhão segue nessa toada de inicialmente tentar se segurar. Então, no primeiro tempo, Maranhão bem armado, faltou um pouco de capricho na frente, mas no segundo tempo, finalizou mais. Finalizou com a cabeçada do Kevin, aos 5, aos 12, com o Rafael para o Felipe Cruz, para a defesa do goleiro, com o Jorge aos 21... De novo com o Jorge aos 33, fez um bom jogo, Jorge.
1: Outro destaque, jogando solto, três zagueiros, você não tem mais tanta necessidade de recuar. Olha como é bom o esquema com três zagueiros. Eu gosto do esquema. Eu acho que o time tem que ter variações táticas. Dependendo das características do seu elenco, aquela formação é apropriada. Mas por que você não pode mudar? E ele mudou e surpreendeu ao técnico Mazola, que durante todo o jogo tentou achar o esquema. Ainda assim, o Ituano chegou menos, mas com chances perigosas no primeiro tempo. O Léo Passos perde um gol. Só ele e a bola, praticamente, que não tinha ninguém próximo, adversário. E no segundo tempo, o Jean faz duas defesas. É um dos destaques do jogo, porque o Ituano, nas poucas vezes que foi eficiente. Gerou perigo. Mostrou que era um time que finalizava melhor do que o Maranhão Atlético. Então, se o Jean não está por lá, era um problema. Então, o Maranhão Atlético pecou no aspecto de finalização, que vem sendo um ponto escancarado de um time que está se encaixando, que o técnico está armando bem, que o time chega lá na frente. Mas que aí, gente, aí não é com técnico. Dali em diante, não é com técnico. Ele pode estimular algum tipo de jogada, ele pode trabalhar, ensaiar, mas dali em diante é com o jogador. É o refinamento técnico, é o drible, é o chute, é o passe, é a melhor escolha. Então o técnico pode orientar, mas na hora de definir é o atleta, é ele. Então o técnico fez ali a armação do time, proporcionou e o Maranhão não aproveitou. Então, eu tô aqui com uma mistura de sentimentos. O 0x0 foi bom? Foi. Ponto fora de casa, diante de uma das boas equipes desse campeonato. Mas pelo que foi o jogo, poderia ter sido diferente. Para melhor, pro time atleticano. Pelo que foi o jogo, especialmente no segundo tempo. E pelo fato do Maranhão ter ficado, a maior parte do tempo, mais bem organizado do que o Ituano. Ituano foi um time que não se achou taticamente no primeiro tempo, perdido no meio campo, que não conseguia armar, e no segundo tempo foi se desorganizando. Ainda assim criou no abafa, nas chances e em erros do Maranhão. Especialmente nessa chegada do Berola, na saída errada do Rafael. E aí o outro ponto, né? A falta de gente no banco, que é outro problema. De um Maranhão que faz um grande trabalho, mas que erra também. Erra. Joelson, esse me enganou também, mas um desastre. Felipe Salles, outro que me enganou. Quando foi anunciado, poxa, que golaço do Maranhão Atlético. Nada. E aí o técnico tem que mexer, cara. A turma vai cansando. E aí quando a turma no banco entra, parece que acaba o jogo. E o 0x0 fica satisfatório. Mas, pelo que foi, a maior parte do jogo poderia ter sido mais. Então, 0x0 na pontuação, ok. Na sequência, nem tanto. E pelo que foi o jogo, dá até pra lamentar você, atleticano. A arbitragem de Charlie Wendy, de Santa Catarina. Já foi se perdendo no primeiro tempo. Foi avisando, olha, esse negócio de dar tantos cartões vai dar problema. No segundo tempo, ela mudou o critério e foi se perdendo de vez. No aspecto disciplinar, nota negativa para Charlie Wendy. Que, apesar dos pesares da arbitragem ruim, na minha opinião, mas não interfere no resultado. A princípio aqui, pelo menos, não vejo, no primeiro momento, interferência direta de um erro, claro, que poderia ter mudado o placar. O trabalho dos assistentes, a Gisele Casario e Henrique Ribeiro, ok, nesta noite lá no Novelli Júnior, público e renda não divulgados. Ô, Tess, é o seguinte, eu ainda vou
3: não
1: resolver...
3: Divulgou não divulgou e também muito fraco.
1: Muito fraco. Eu vou resolver umas paradas ali, rapaz, porque a gente está nessa multiplataforma, viu? Agradecendo a você, ouvinte, agradecendo a você, telespectador, que nos acompanha até esta hora, nesta super jornada esportiva de Ituano 0, Maranhão Atlético Clube também 0. E agradecer ao nosso Nonato Costa. Beijo no teu coração, viu, Nonato? Forte abraço, viu, Tess?
3: Já?
1: Eu tô nesse... Já, porque eu preciso resolver umas paradas ali.
3: Ah, é? É.
1: Tu não sempre alcança, um prazer. Lá. Não, ele já tá no PV. Rapaz, ele tava riliado pra sair.
3: Tava
1: aqui.
3: Riliado, é.
1: Total. E tô amarrando ele.
3: Foi.
1: E vamos torcer, ficar na nossa corrente.
3: Não, e
1: pra
3: ele...
1: Pra seleção brasileira amanhã.
3: E ele...
1: Fazer um bom jogo. Estamos confiantes. Ele deu
3: troco. Vocês vão querer me prender aqui.
1: É, rapaz, ele tava agoniado.
3: Já tava.
1: O papo tava gostoso, né? Isso. Mas ele não quis, não, viu?
3: Ele não quis
1: tirou
3: conversa.
1: Tirou pra fora, não quis conversa. Torcendo pra nossa seleção brasileira. Que faça um... Não será
3: inclusive,
1: fácil,
3: nesse
1: mas momento, que faça um bom jogo e
3: saindo uma
1: traga
3: coletiva
1: essa
3: do Ancelotti, do
1: na verdade, é uma reprise aí. Isso, né? Já foi, já rolou.
3: A gente
1: já...
3: Dele,
1: Isso, mas falando que ele não revelou o time.
3: É, mas vai manter a escalação que venceu a Escócia e
1: a tendência.
3: Seria uma repetição
1: do Brasil
3: pela primeira vez.
1: Isso eu não vou revelar. E
3: é porque ele também ele é sabão, né?
1: Algo
3: ele
1: importante, não é de... rapidinho. Ele disse que jogador que vai a campo sabe que vai jogar. E quem não vai jogar é que não sabe. Ele revelou isso porque a gente tinha essa dúvida, né? A gente falava, né? Eram as informações que ele falava a escalação só na hora. Mas ele revelou hoje que quem vai jogar amanhã ele já está sabendo. Já está sabendo. E amanhã estaremos juntos na torcida pela nossa seleção. Teste.
3: Ele mata de coração quem não vai jogar até no último momento, né?
1: Pois é, rapaz. Eu, se fosse jogador, preferia saber logo. Mas ele revelou que sim, quem vai jogar isso, já está sabendo.
3: Mas aí ele faz, né? Um ambiente de vestiário, treinamento. É verdade? Nosso grande Thiago Bastos, né? Ótimo, né? Aí o... Aliás, o Maranhão que bateu de empate aí fora, né, Thiago? Lá fora tudo era 0x0, 0x0, 0x0.
1: Os empates estão vindo fora de casa, né? Isso, a questão é em casa.
3: Exatamente isso. E um ponto de diferença faz uma diferença enorme. E nós estamos aqui, lembrando aqui, hoje a Série C, onde está o Maranhão Atlético, nós estamos hoje com a 12ª rodada que ainda não concluiu. Aí, nessa segunda-feira, tem 3 jogos que vão acontecer. 3 jogos ainda vão acontecer nesta Série C amanhã, segunda-feira. Segunda-feira, você vai ter os jogos aqui, ó. Caxias, Anapolina, 19h30. Volta Redonda, Amazonas, 20h30. Lá em Volta Redonda. E o Botafogo da Paraíba joga em casa com o Brusque às 20h30, João Pessoa. Nesse momento, o Maranhão tinha 13 pontos, tá? Aqui foi para 14, mas não saiu do lugar. Mas ele pode perder. O Botafogo da Paraíba amanhã joga. Vamos dizer que ganhou. Se ganhar, passou o Maranhão Atlético. Mas perderia uma posição. Aí vem aqui, por exemplo, Barra, essa turma, todo mundo já jogou. Só o Botafogo pode fazer. O Anápolis tem 8, ganhava para 11, não muda. Então, é assim, 3 jogos que envolve o Maranhão Atlético amanhã na Série C. Guarani de Campinas. Você lembra quando o Guarani veio jogar aqui em São Luís, o primeiro adversário do MAC? E esse Guarani fez um gol já com 50 minutos, que até hoje os maquianos lamentam isso. Esse Guarani teve uma reviravolta na sua vida do Campeonato Brasileiro, que ele é o líder há tempo. Líder absoluto do Campeonato Brasileiro. Ele tem 22 pontos ganhos. Mas ele pode perder essa liderança amanhã. Vamos dizer que o Brusque, não é? Que tem 21, se ele empatar, vai para 22. Mas ele não passa, fica igual o número de pontos, mas ele fica só com 11 vitórias, perto. Aliás, ele chega juntinho. Ele não vai, no critério aqui, saldo de gols, é que ele vai ficar só com 6 e o Guarani tem 12. Agora, se o Brusque ganhar, ele passa, vira líder isolado da Série C do Campeonato Brasileiro. Minha gente, vamos falar aqui do placar de hoje. Nós acompanhamos hoje. Já começou a Copa do Mundo, a segunda fase. Mata-mata, que a gente chama, que aliás é só mata. Não é? Um jogo que aconteceu às 16 horas. Canadá, que é um dos donos aí da casa, que é das 3 sedes, uma é Canadá. O Canadá ganhou da África do Sul, placar de 1-0. Um gol a 46 minutos, Eustáquio marcou. E o Canadá jogou primeiro e primeiro se classificou, né? Aí amanhã a gente vai ter ainda os jogos aqui, mais 3 partidas aí já desse primeiro mata-mata. E o primeiro do amanhã é o Brasil com o Japão, 14h. Às 17h30, nós vamos ter a Alemanha com o Paraguai. E às 20h, 20h, 20h, 8 da noite, nós vamos ter o jogo da Holanda com Marrocos. Você lembra que Marrocos era do grupo do Brasil. Então, o primeiro Brasil, o segundo Marrocos, já jogam amanhã nesse primeiro mata-mata. Tá? Uma segunda-feira bem movimentada, é Copa do Mundo, etc e tal. Vamos falar aqui da Série B do Campeonato Brasileiro hoje. Juventude 2, Ceará 0, Atlético de Minas 1, Avaí 0, Atlético de Goiás 2, Ponte Preta 0, Náutico em casa 0, Goiás 1 e o Fortaleza que acabou lá nos acréscimos fazendo 2-1 em cima do Sport. Série B do Campeonato Brasileiro. Ao tempo que a gente abraça aqui o Maltense, Dr. Roberto Amaral, ligado aqui com a gente, um abraço, hein? Roberto Amaral, médico da Vista, aí acompanhando aqui a nossa programação. Ligado também aqui nosso doutor Teixeira Júnior, né? Que é médico angiologista e aqui também na sua clínica nos dando audiência, torcedor da Bolívia querida, Sampaio Correia. O Roberto Amaral é maltense. Estão ligados também com a gente. Médico Nicodemo Barbosa, com a esposa Maria do Carmo, o casal é médico e maltense, os dois. O Marquinhos é maltense também. Toda a família acompanhando aqui a nossa programação. Muito boa noite aí para vocês. Ligados também aqui na nossa programação, olha lá, Fanzinho Dominis, nosso irmão lá na cidade operária, torcedor da Bolívia querida. Nosso irmão também, Geraldo Dominis, com a esposa Davina, onde hoje participamos de um evento muito familiar e também acompanhando aqui a nossa programação esportiva, né? Da nossa Mirante News. Abraço também, Flávio Braga, rapaz, escritor, advogado, especialista em direito eleitoral e que recentemente lançou o livro, né? Vultos da Baixada Maranhense, volume 2, e que nos deu a honra de citar um pedaço da nossa trajetória também nesse livro. Flávio, um abraço, hein? Tá ligado aqui, acompanhando aqui a programação da Mirante. Vamos falar de Série C. Figueirense, Guarani de Campinas, hoje, 1-1. Ituano e Maranhão, 0-0. O jogo que nós transmitimos com Laércio Costa, o locutor que a galera gosta, comentários de Thiago Bastos e as reportagens de Wallace Brito. Aqui no comando técnico Nonato Costa, aqui para Mirante News 104,1. Aproveitamos também agora aqui a Série D do Campeonato Brasileiro. Hoje tivemos a definição do adversário do Imperatriz, que ontem o Imperatriz 0-0 com o Maracanã, lá em Maracanaú, no interior do Ceará, 7-6, o Imperatriz ganhou nos pênaltis. Imperatriz está classificado. Esperava hoje seu adversário, e aí esse adversário saiu do jogo. Ferroviário do Ceará, 2, Central de Caruaru, 0. O Ferroviário está classificado, é o adversário do Imperatriz. E olha, a gente lembra que lá no Rio Grande do Norte, o América eliminou o Piauí, tá? O Fluminense do Piauí ganhou na ida 3-0 e agora na volta amansou um pouquinho e fez só 1-0 lá em Natal. O ABC, que ganhou o Altos lá no Piauí, e hoje só empatou 1-1, mas o ABC está classificado. Olha, ABC, América, gigantes do futebol do Brasil, do Nordeste, os dois gigantes do Rio Grande do Norte estão classificados. Uma lembrança aqui que a gente faz questão de citar: nenhum time do Piauí. Na primeira fase se classificou Piauí, Fluminense, Parnaíba, não é? Parnaíba e mais o Altos. Desta vez, todos os quatro piauienses foram eliminados. Todos os quatro piauienses foram eliminados. Minha gente, nós estamos fechando aqui a nossa programação esportiva, lembrando a Portuguesa de Esportes também se classificou, está classificada para a próxima etapa. O América do Rio não, perdeu para o 15 de Piracicaba. Dois times muito simpáticos, sempre foram grandes aí no Rio, São Paulo. E a Lusa continua, Lusa do Canidé. Nacional do Manaus ganhou do Araguaína a classificação depois de um empate de 0-0, porque tinha ganho na ida. Nacional de Manaus está classificado, né? Manauara está classificado, os dois do Amazonas. Paraíba se classificou 13, está classificado depois de um empate com o Jacuipense, mas na ida o 13 ganhou lá em Riachão do Jacuípe de 3-1. Quando foi agora, amansou e tal, conseguiu só o que queria, que era a classificação. E aí, por aí vai. Então nós temos já esse conjunto montado de todos os confrontos já citados aqui na nossa programação. Lembro que hoje à tarde, lá na cidade de Pinheiro do Maranhão, nosso PAC Pinheiro ganhou de Viana, placar de 2-1. O jogo foi realizado às 16 horas. Railson e Fabrício para a equipe do Pinheiro, Gabriel Muniz para a Viana, segunda divisão do futebol do estado do Maranhão, a Série B, o jogo que aconteceu hoje, Pinheiro 2, Viana 1. Meu garotão Didi Dominici, tá ligado sempre também, torcedor da Bolívia querida, José Ribamar Martins Dominici Júnior, viu? É nome mesmo, mas é o Didi. Tá ligado também, acompanhando. Gente, aqui na coordenação de Zeca Soares, a Mirante News termina a sua programação esportiva do domingo, depois de Maranhão 0, Ituano 0, lá em Itu, no interior de São Paulo. Tchau, gente, boa noite.
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9: 23 horas.
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9: 25 graus.

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3: 23 horas e 15 minutos.
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3: 25 graus.
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3: 23 horas e 30 minutos.
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3: 25 graus.
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3: 23 horas e 45 minutos.
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3: 25 graus.
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2: Zero hora.
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2: 25 graus.
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2: 0:30.
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2: 25 graus.
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2: Uma hora.
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2: 25 graus.
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2: 1:30.
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2: 25 graus.
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3: 2 horas.
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2: 25 graus.
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2: 2:30.
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2: 25 graus.
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2: São Francisco, São Luís, Maranhão. 3 horas.
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2: 25 graus.
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2: 3:30.
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2: 25 graus.
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3: 4 horas.
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3: 25 graus.
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2: 4:30.
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2: 25 graus.
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3: 5 horas.
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5: A Assembleia em um minuto.
6: A presidente do Parlamento Estadual, deputada Iracema Vale, ficou satisfeita com o sucesso de público do Arraial da Assembleia 2026 e com a programação cultural que animou os 4 dias de festa junina.
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6: A presidente Iracema Vale agradeceu a todos que participaram da festa de São João da Casa do Povo.
7: De coração, obrigada a cada família, a cada brincante e a cada artista que fez a festa acontecer. A Casa do Povo é de vocês. Viva o São João do Maranhão.
6: Marina Souza com mais um Assembleia em um Minuto e até a próxima.
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3: 25 graus.

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4: 25 graus.
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3: 5:30.
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3: 25 graus.
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3: 5 horas e 45 minutos.

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7: 25 graus.
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3: 6 horas.
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6: A presidente do Parlamento Estadual, deputada Iracema Vale, ficou satisfeita com o sucesso de público do Arraial da Assembleia 2026 e com a programação cultural que animou os 4 dias de festa junina.
7: Que São João, meu povo! O Arraial da Assembleia foi um sucesso. 4 dias de casa cheia.
8: As barracas solidárias, dando geração de emprego, pessoal do Mais Renda, muita cultura.
7: Foi quadrilha e de muita alegria.
6: A presidente Iracema Vale agradeceu a todos que participaram da festa de São João da Casa do Povo.
7: De coração, obrigada a cada família, a cada brincante e a cada artista que fez a festa acontecer. A Casa do Povo é de vocês. Viva o São João do Maranhão.
6: Marina Souza com mais um Assembleia em um Minuto e até a próxima.
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3: 25 graus.

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3: 6 horas e 15 minutos.
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2: 25 graus.
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3: 6:30.
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3: 25 graus.
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3: 6 horas e 45 minutos.
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3: 25 graus.
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4: 7 horas.
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4: 24 graus.

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3: 7h14.
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2: 24 graus.
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3: 7:29.
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3: 24 graus.
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3: 7 horas e 44 minutos.

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3: 24 graus.
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3: 7:59.
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7: A presidente do Parlamento Estadual, deputada Iracema Vale, ficou satisfeita com o sucesso de público do Arraial da Assembleia 2026 e com a programação cultural que animou os 4 dias de festa junina.
8: Que São João, meu povo! 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
8: 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A Casa do Povo é de vocês. Viva o São João do Maranhão.
7: Marina Souza com mais um Assembleia em um Minuto e até a próxima.
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10: 25 graus.

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0: 8h40.
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0: 8h52.
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0: Legal, gente, muito bem. Olha, bom dia. São 9 horas e 56 minutos aqui no Bolinho do nosso show da manhã no ar para você nessa bela segunda-feira, hoje, 29 de junho de 2026. Tá bom, galera? Olha, eu, Silvana Rodrigues, por aqui, já aguardando você ligar e participar aqui do nosso show da manhã. Gente, olha, ligue mesmo. Nossos telefones já estão todos liberados para você participar, tá bom? Principalmente nosso WhatsApp, que é o 986-0624-98, para você ligar e participar para valer aqui do nosso showzão da manhã.
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0: Que galera linda, gente!
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0: Estamos de volta, são 10 horas e 34 minutos aqui na Bola Linda, tá bom, gente? Olha, vamos seguindo aqui com o nosso show da manhã. Ligue pra cá, participe, peça aí aquela música bem legal que você gosta de curtir, tá bom? E claro que você pode oferecer aí pra quem você quiser. Vou atender aqui a Bruna, que mora aqui no centro. Ela pede a música da banda Seu Desejo aí, com participação da Luísa Sonza, só pra curtir.
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bem, gente? Olha, 10 horas e 53 minutos. A gente tá de volta só pra se despedir, olha. Então, gente, amanhã eu estarei de volta a partir das 9h30, tá bom? Olha, vem aí nessa próxima atração. Fique com Deus. Super beijo. Tchau, tchau.

0: 10h56.
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0: Passa no chão de avião aí, Barões, a pisadinha.
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2: 11:25.
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1: Alô, amigos do esporte, 11 horas, 34 minutos, é feriado, quase que eu não vinha. Olha, hoje, 29 de junho de 2026, boa parte do Brasil é feriadão hoje, né? 29 de junho é dia de São Pedro, faltando exatamente hoje 185 dias para o ano de 2027. Hoje é dia da telefonista, ainda tem essa profissão? Tem, né? Recepcionista, né? Dia do pescador, que é dia de São Pedro. Nesta data se comemora São Paulo e São Pedro, os apóstolos de Cristo. Olha, 11h34 em Nova Olinda do Maranhão, esportes e notícias no ar pela sua 87,9 do Masloja para ficar pertinho de você. Segunda-feira, vamos trazer os destaques de hoje para você. 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
1: Copa do Mundo, seleção brasileira volta a campo daqui a pouquinho, 14 horas, para enfrentar a seleção japonesa. Meu palpite é 3-0 para a seleção brasileira, fora as ameaças. Campeonato Maranhense Série B, rodada do sábado e do domingo. Copa Nova Olinda, categoria sub-19, 5 equipes já garantiram classificação para a segunda fase. Terceira e última rodada, os jogos serão definidos amanhã em virtude da Copa do Mundo e dos encerramentos dos festejos também. Juninos, algumas cidades estão prolongando até o próximo final de semana. 11h36. Em Nova Olinda do Maranhão, a primeira a avançar de fase é a seleção canadense. Copa do Mundo é o principal destaque na nossa 87,9. Trazendo um giro rápido das notícias, Ranieri Carvalho já está por aqui. Girando as notícias, informações, Ranieri Carvalho. Cadê tu?
2: Tá cortado aí. Bom dia a todos. Vamos fazer só um mexão rapidinho.
1: Isso.
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1: Muito bem, seu Esportes e Notícias no ar, 11h37. Vamos lá para os destaques. Lá no Imirante, Justiça mantém presa a avó suspeita de abandonar neta recém-nascida em rua no estado do Maranhão. Foi a cidade de Arame, é isso?
2: É isso mesmo, Arame, né? A justiça manteve a prisão preventiva da avó suspeita de abandonar a própria neta, né? Uma recém-nascida de apenas 5 dias de vida. É um negócio aqui é bem pesado, viu? Em uma rua do município de Arame, no Maranhão, né? A decisão foi tomada durante uma audiência de custódia realizada pela videoconferência no dia 28, no domingo, né? E durante a audiência, a defesa solicitou que a investigada passasse a cumprir prisão domiciliar, alegando que ela possui problemas cardíacos, né? No entanto, o pedido foi negado e a justiça considerou legal a manutenção, né, preventiva, né? A mulher permanece presa na cidade de Grajaú, onde segue à disposição do Poder Judiciário enquanto as investigações continuam, né? E falando, né, esse caso ele provocou comoção e repercussão nas redes sociais, né? Essa suspeita foi presa preventivamente no dia 26, lá em Arame, né, após decisão judicial, né? Segundo a Polícia Civil, ela é investigada por abandonar a própria neta, uma bebê de apenas 5 meses de vida, em uma via pública, né?
1: Muito
2: eu
1: bem.
2: Eu acho engraçado não, assim, é desgraçado. A pessoa dizer que tem problema cardíaco, mas para fazer uma maldade dessa com uma bebê, não tem problema cardíaco.
1: Não tem,
2: né?
1: Um problema nenhum. O problema só aparece depois. É igual que esses caras que cometem algum tipo de delito, aí depois lançou a nota que está com problema psicológico. Mas isso. Antes ele não disse nada.
2: É, antes de fazer
1: a
2: coisa errada, né?
1: Muito bem, daqui a pouco tem o Jornal Central, 13 horas, que traz esse caso, né, da avó que segue presa após abandonar o bebê de 5 dias. E o Ministério Público do Maranhão pede 10 milhões contra o grupo Mateus por venda de alimentos impróprios. Chuvas e trovoadas atingem o norte do estado nesta segunda-feira e mais de 325 mil famílias maranhenses podem perder o desconto na conta de luz. É isso, né?
2: É isso mesmo.
1: 9 pessoas vão dividir os 239 milhões de reais da quina de São João. É muita grana, é 26 milhões para cada um, viu?
2: Olha só, 9 pessoas dividirão, né, o prêmio principal da quina de São João 2026, sorteada neste último domingo, dia 28, né? E cada um receberá R$ 26.603.233,33, né? O concurso 7051 distribuiu uma premiação total superior a 239 milhões de reais. As apostas vencedoras foram registradas em Brasília, Fortaleza, Alexânia, em Goiás, Contagem, Minas Gerais, Aripuana, Mato Grosso, Paranavaí, Paraná, Campo dos Goitacazes, Rio de Janeiro, e Indaiatuba, São Paulo, né? Total de bilhetes premiados, 2 apostas são de Brasília e uma de cada uma das demais cidades, né? Aí tem as dezenas premiadas: 19, 32, 50, 73 e 75.
1: Até. Muito bem, 11:40 para 11:41. Vamos com a previsão do tempo para Nova Olinda do Maranhão para este dia 29 de junho. Ontem uma chuva, né? A noite toda quase, né? Eu dormi, estava chovendo, eu acordei, estava chovendo. Mas a galera, acho que não arredou o pé das festas, viu? Porque é que a região toda teve chuva ontem, não só Nova Olinda do Maranhão. E para hoje, dia 29, vamos lá, Ranieri. Para hoje, o que tem?
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2: 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Risco de tempestade nas próximas horas. Mínima de 22, máxima de 30 graus. Olha, Cícero, 25 milímetros de chuva, viu, Cícero? Essa chuva aí a partir das 14 horas, né? 14 horas.
1: De hoje, né?
2: Uhum, 15 horas, 16 horas, 17, tá?
1: Muito bem.
2: À tarde.
1: Então, hoje à tarde podemos ter o quê?
2: Chuva.
1: Muito
2: bem.
1: Já tá
2: dublado ali, ó. Dá
1: muito
2: pra olhar
1: pela
2: porta da rádio aqui.
1: Muito bem. Seu Esportes e Notícias no ar, você volta amanhã. Amanhã estaremos aqui, né? Terça-feira,
2: isso,
1: dia 30. Quiser. Beleza, vamos lá. Vamos trazer agora as notícias.
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1: Notícia do esporte. Atende este telefone aqui pra eu aqui, por favor. Olha, 11:42, as notícias do esporte na sua 87,9 e do mais longe, para ficar pertinho de você. Olha, bola rolando no final de semana, a Copa do Mundo. Brasil, qual é teu placar, Ranieri? 3-0, né? Que tu tá também? 3-0, né? Teu placar? Diz daí, meu irmão, pode falar. Qual é teu placar para hoje?
2: Acho que é 3-0.
1: Tu acha que é 3-0?
2: 2 do Vinícius Júnior.
1: 2 gols do Vinícius Júnior.
2: E o do Neymar.
1: Neymar. Eu acho que ele não vai pro jogo hoje, não.
2: Vai não, não?
1: Eu acho que não. Eu também tô achando, né? Não sei. Se tiver resolvido, acho que eu creio que ele entre, viu? Muito
2: fácil.
1: Bem, ó. 3-0, fora as ameaças, meu placar. Mas se ganhar de 6-0, vale. Não tem um placar 6-0, mas se ganhar de 6-0, eu quero é que classifique para domingo, 5 da tarde, ter jogo de novo, né? Porque
2: isso.
1: Se o Brasil passar, hoje avança para o próximo domingo. Olha, já, 2 horas da tarde, tem bola rolando pela Copa do Mundo. E tem um alemão que fez uma previsão, disse que o Brasil corre o risco de sair hoje. Não, corre o risco todo tempo, né? Quem jogando, corre o risco direto. Esportes e notícias no ar pela sua 87,9. Deixa eu trazer aqui um registro. Lá no bloco das notícias eu não quis registrar, mas eu trago uma nota de pesar. Nós até divulgamos lá no blog do Cícero Ferraz. Nós perdemos ontem um pioneiro, né, o seu Abraão Santos Viloso, né, comerciante antigo, família tradicional, família grande dos nossos amigos, né, Baltazar, do nosso Misael, do saudoso Abraão Filho, Alex, Lívia, e todos eles, né, o nosso Evaldo, todos eles aqui vão receber o nosso abraço aqui. A nota de pesar que foi publicada ontem através dos amigos e familiares, é com imenso pesar que comunicamos o falecimento de Abraão Santos Veloso, né? Seu Abraão era de 1943, né? Do dia 11 de 43. Combati o bom combate, terminei a corrida e guardei a fé. Está lá em Timóteo, 2 Timóteo, capítulo 4, versículo 7. Que Deus o receba e que neste momento possa confortar todos os filhos, filhas, netos, netas, né? Creio que já tem bisneto também, né? Que possa confortar todos neste momento de extrema dor e tristeza. Seu corpo está sendo velado na sua residência, na Avenida do Comércio, na Rua do Comércio, aqui em Nova Olinda do Maranhão. 11h42, já feito o registro. Esportes e notícias no 11h44, na cidade de Nova Olinda do Maranhão, 11h44. Vamos para a Copa do Mundo, é o primeiro destaque aqui na nossa programação 87,9, indo mais longe para ficar pertinho de você. Olha, ontem, no sábado, vamos lá, sábado, antes de ontem, no sábado, tivemos o encerramento da fase de grupos, com Nova Zelândia 1, Bélgica 5, Egito 1, Irã também 1, Croácia 2, Gana 1, Panamá 0, Inglaterra 2, Colômbia 0, Portugal 0, República Democrática do Congo 3, Uzbequistão 1, Jordânia 1, Argentina 0, Argélia 3, Áustria também 3. Foram jogos do sábado na Copa do Mundo para o encerramento desta primeira fase. Olha, muito bem. Rapaz, o pessoal não respeita nenhum feriado da gente, ó. Não é brincadeira minha aqui. Tá aqui, seu Esportes e Notícias no ar, pela sua 87,9, que vai mais longe para ficar pertinho de você. Muito bem, já já vamos destacar aqui. Olha, o Campeonato Brasileiro Série B, a bola rolou no sábado na Série B do Campeonato Brasileiro. A bola rolou sábado aqui pela sua 87,9, indo mais longe para ficar pertinho de você. Deixa eu sair daqui deste aplicativo. Campeonato Brasileiro no sábado, primeira divisão, não, segunda divisão. Tivemos Operário do Paraná 1, América Mineiro 0. América vive um momento delicado na Série B do Campeonato Brasileiro. Está difícil a situação da equipe do Operário, né? Aliás, do América, perdeu para o Operário, né? Perdeu para o Operário, segue lá na zona do rebaixamento, já virou o turno, né? E está cada vez mais difícil, né? Mais difícil a situação do América Mineiro. Criciúma 1, São Bernardo 0, gol do venezuelano Otero. Ainda no sábado, Campeonato Brasileiro Série C, Inter de Limeira 2, Maringá 2, Floresta do Ceará 2, Barra 1, Paysandu 1, Santa Cruz 3, lá no Estádio da Corizu. Tá mal o Paysandu em casa. Itabaiana 1, Ferroviária 0. Na Série D, no sábado, tem time maranhense que entrou de férias, o Sampaio. Quem avançou de fase no sábado, Blumenau 1, São Luís 1, nos pênaltis, São Luís 3, Blumenau 1, São Luís classificado para a terceira fase, Betim 2, Vitória do Espírito Santo 0, Betim classificado para a terceira fase, Santa Catarina 1, São José 1, nos pênaltis, São José 4, Santa Catarina 2, o São José na próxima fase, Maracanã 0, Imperatriz 0, o Cavalo de Aço, Imperatriz, ganhou nos pênaltis lá no Ceará por 7-6, e avançou para a terceira fase e já garantiu vaga na Série D do ano que vem. Em Santana, lá no interior do Amapá, próximo a Macapá, Trem 1, Sampaio Correia 2. Com a vitória, o Sampaio não conseguiu reverter os dois gols de vantagem. Está fora da Série D, não tem calendário brasileiro para o ano que vem, só tem Maranhense e Copa do Brasil, não tem vaga na Série D, está de férias. 6 meses agora, o Sampaio Corrêa entrou de férias oficialmente. Ainda no sábado, Portuguesa de São Paulo 1, Sampaio Corrêa 0, Portuguesa classificado, Água Santa 1, Velo Clube 1, nos pênaltis 4-1 para o Velo Clube. Iguatu 1, 1 também para Tunaluz, Iguatu classificado, Piauí 1, Maguari 0, Maguari classificado, Águia de Marabá 2, Parnaíba 0, Águia classificado, Felipe Pará, aqui de Santa Luzia do Paroá, que inclusive está convocado para a seleção de Santa Luzia do Paroá, né? Fez um golaço no segundo tempo, aos 3 minutos se garantiu a classificação do Águia para a terceira fase e calendário para o ano que vem. No Campeonato Maranhense, no sábado, tivemos bola rolando para São José 0, São Luís 2, com 2 gols de Bacurau. Timon 0, Cordino 0. Os principais jogos no sábado. Vamos para o domingo. Já já tem o panorama local. Destacando a Copa Nova Olinda, categoria sub-19. Copa do Mundo. Ontem, África do Sul 0, Canadá 1. Gol de Eustáquio. Canadá classificado para as oitavas de finais. Primeiro a se classificar no 32avos. Campeonato Brasileiro Série B, domingo, Juventude 2, Ceará 0, Atlético 1, 0 para o Avaí, Atlético de Goiás 2, 0 para a Ponte Preta, Náutico 0, 1 para o Goiás e Fortaleza 2, Esporte Clube do Recife 0. Na Série C, ontem, Figueirense 1, Guarani 1, Ituano 0, Maranhão Atlético 0. Você conferiu o jogo à noite aqui na Exuá. Ipiranga 1, Confiança também. Na série de ontem, quem avançou de fase? O Serra Branca, lá da Paraíba. O Cianorte avançou de fase, ABC de Natal avançou de fase, Portuguesa do Rio avançou de fase, Marcílio Dias avançou de fase, Manauara avançou de fase, Ferroviário do Ceará avançou de fase, Nacional do Amazonas avançou de fase, 13 da Paraíba avançou de fase, Porto Velho avançou de fase, Luverdense avançou de fase e o Guaporé também avançou de fase. No Campeonato Maranhense, na segunda divisão, ontem, de virada lá em Pinheiro, fortes chuvas caíram lá no final do jogo. Eu acompanhei na PAC TV com o nosso Paulo Vitor. Alô, Paulo Vitor! E o Moisés Feitosa. Pinheiro 2, Viana 1. O PAC marcou com Railson e Fabrício. Gabriel Muniz descontou para o Viana. No grupo B, Pinheiro tem 7, é o líder com 4 jogos. Lago Verde tem 6 com 3 jogos. O Viana só tem 1 pontinho. Último jogo será Viana e Lago Verde. No grupo C, Timon tem 8, Cordino tem 4 e Balsas tem 1. A última rodada será Cordino e Balsas. No grupo A, na capital, Araioses tem 12, São Luís tem 7, Tupã tem 5, Americano 4, Especinho 5, São José 3. A rodada 5 será São Luís e Americano, Tupã e Araioses, Especinho e São José são jogos principais. 11 horas mais 52 minutos em Nova Olinda do Maranhão, 11:52, seu Esportes e Notícias está no ar até o meio-dia com as principais novidades do mundo da bola e o resumo das informações. Aqui pela sua, pela nossa 87,9. Copa Nova Olinda, categoria sub-19. A bola rolou neste final de semana, né? A bola rolou neste final de semana na Copa Nova Olinda, categoria sub-19. Neste final de semana, tivemos aí a realização da segunda rodada da competição. A segunda rodada da Copa Nova Olinda, categoria sub-19, teve os seguintes jogos. No sábado, SEEC 1, 1 também para o América. O SEEC abriu o placar e o América empatou na segunda fase, na segunda etapa do jogo, que é o segundo tempo. Estádio Municipal Mangueirão, Grupo 2. Com o empate, o América foi a 4 pontos e já garantiu a classificação para a segunda fase. SEEC e NOEC sub-17. SEEC tem 1 ponto, NOEC sub-17 tem 0. O SEEC joga pelo empate para se classificar para a segunda fase. O NOEC sub-17 tem que vencer o jogo programado para o final de semana. Ontem, no domingo pela manhã, tivemos Noek Sub-19 3, Nova Aliança de Zedoca 1. A garotada de Zedoca sentiram, né, o peso da competição, nervosismo e creio que o gramado também, né? E a equipe do Noek, que já vinha para a sua segunda partida, acostumada com o gramado, não deu muitas chances para a equipe do Nova Aliança. O craque do jogo foi o atleta Cauã Silva, do Nova Aliança. Joga muito volante, né? O craque do jogo lá no SEEC, foi o zagueiro Brian. Muito bom também, o zagueiro tem estatura. Acho que a seleção de Gurupi deve aproveitar esse garoto. O Noek Sub-19 fechou o grupo 4 com 2 vitórias, 2 jogos, 100% de aproveitamento, classificado. Vai ficar a última vaga para Nova Aliança e Internacional. Nova Aliança tem aqui um gol marcado, então por isso que ele está na frente do Internacional, que tem menos 2, mas não fez nenhum gol na competição. A equipe, pelos critérios, o Nova Aliança joga até pelo empate para avançar de fase na competição. Pela manhã, Botafogo de Centro do Guilherme 1, Pelônia também 1 pelo grupo 3. A equipe do Botafogo teve diversas chances para matar o jogo, fez 1-0 e sentou no resultado, né? No final do jogo, acho que é metade do segundo tempo, a equipe da Pelônia, que tem uma garra assim de se admirar, os jogadores não se entregam em momento algum, a equipe da Pelônia conseguiu um bonito gol com o Thiago, acertou um chutaço no ângulo lá do goleiro do Botafogo. O resultado terminou em 1-1, a Pelônia também se classificou, foi a 4 pontos. Deixou agora a bronca para ser resolvida pelo Botafogo e pelo Panela. O Botafogo joga pelo empate contra o Panela de Araguanã para ficar com a vaga. E para fechar a rodada ontem, tivemos à tarde Maek de Monte Alegre 0, Nova Geração de Presidente Médici 4, com destaque para o Pablo Riquelme, que foi artilheiro do Sub-15 o ano passado, né? Agora vai para 16 anos, ainda não completou 16 anos, e ontem já marcou 3. É o artilheiro com 3 gols da competição. E ontem ele recebeu o troféu do ano passado, estava guardadinho, e ontem foi o craque do jogo. O Nova Geração, com o resultado, já classificou, porque o Maek teve 2 jogos, 2 derrotas. Criciúma e Nova Geração já estão classificados no grupo 1. Agora só definem a ordem dos, né, de quem será primeiro ou segundo. Com os jogos de ontem, já estão classificados Nova Geração e Criciúma no grupo 1, América no grupo 2, Pelônia no grupo 3 e Noek Sub-19 no grupo 4. Ficam 3 vagas no grupo 2. SEEC e Noek Sub-17 brigam pela última vaga. No grupo 3, Botafogo e Panela de Araguanã brigam pela última vaga. E no grupo 4, Nova Aliança e Internacional brigam pela vaga. Os artilheiros principais é o Pablo, do Nova Geração, com 3 gols. Alaf Silva, do Noek Sub-19, com 2. Thiago Lima, da Pelônia, com 2. E Vitor Gabriel, lá do América, também tem 2 gols na competição. Já foram realizados 8 jogos, né? Foram realizados aqui 8, cadê as estatísticas aqui? Foram realizados 8 jogos, foram marcados 24 gols, uma média exata de 3 por partida, e foram distribuídos 39 cartões entre amarelos e vermelhos. A próxima rodada, nós estamos aguardando o resultado do jogo da seleção brasileira, porque o Brasil pode jogar domingo 5 da tarde para definir todo o ordenamento da última rodada e alguns detalhes também com os representantes das escolinhas. Está aqui as principais informações da Copa Nova Olinda, categoria Sub-19, na sua 87,9. A Copa da BR de Seleções começa no final de semana. Copa da BR, já vamos ter bola rolando No final de semana, né, a Copa da BR já tem jogos programados. A abertura oficial será na cidade de Carutapera. Carutapera e Godofredo Viana vão abrir a competição no próximo sábado. Os jogos do domingo que estão programados devem ser reordenados de acordo com a classificação da seleção brasileira para a próxima fase. Todo mundo está torcendo, né, para que a seleção brasileira avance de fase, né? Não tem essa história, né? Não tem essa história. Ah, não, não. Nós vamos torcer para a seleção brasileira avançar. Avançar de fase, né? A galera já vai saber. Olha, hoje Brasil joga 14h e o que que acontece? Acontece que classificando vai para a fase de oitavas e será 17h, próximo domingo, né? Próximo domingo Brasil joga 17h. Já vou dizer que joga, que eu tô acreditando que a seleção brasileira avance. Ó, oh, já, 14h hoje, Copa do Mundo, tem Brasil e Japão, 14h. 17h, Alemanha e Paraguai. E às 22h tem Holanda e Marrocos. São os jogos de hoje. São os jogos de hoje, né? Brasil e Japão, Alemanha e Paraguai, Holanda e Marrocos. Alguém que perdeu uma chave, que tem várias chaves, e o chaveiro do São Paulo. A chave foi encontrado lá próximo à quadra 2. Robson Júnior aqui está dizendo que a pessoa entra em contato. Tá certo aqui, ó. Tá, Brasil, Japão, Alemanha, Paraguai, Holanda, Marrocos. Hoje tem Série D à noite. Democrata de Governador Valadares e Vinhema são os jogos principais para hoje, destacando a Copa do Mundo, Brasil e Japão. Né? Brasil e Japão. Exatamente. Lá no www.ciceroferraz.com você terá toda a matéria da Copa Nova Olinda categoria sub-19. Você tem aqui a nota de pesar, falecimento do nosso saudoso Abraão. 9 apostas divide o prêmio de 239 milhões na quina. Tereza Leitão é a nova líder do governo no Senado. Tá aqui os destaques para você. 12h. Acabou o programa Esportes e Notícias, que volta amanhã. Um grande abraço. Zé Vieira, aquele abraço para você, meu irmão. Um grande abraço para você ligado na programação.
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A força da fé nos ajuda a prosseguir, com certeza. Pelos caminhos que temos que ir, nos ajuda, com certeza.

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1: Feriado de São Pedro altera o funcionamento de serviços e comércio. A avó segue presa após abandonar bebê de 5 dias em rua no interior do Maranhão. Polícia emite alerta para casos de violência sexual contra meninos. Mais de 325 mil famílias podem perder o desconto na conta de luz por falta de atualização cadastral. E é hoje, Brasil enfrenta o Japão em jogo decisivo pela Copa do Mundo. Está no ar a edição do Jornal Central desta segunda-feira, 29 de junho de 2026.
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1: O norte do Maranhão tem previsão de chuva e trovoadas nesta segunda-feira, principalmente na faixa litorânea, enquanto o centro e o sul do estado seguem com sol e tempo quente. Apesar da instabilidade, o IMET não emitiu nenhum alerta meteorológico para o Maranhão nesta segunda. Durante o horário do jogo da seleção brasileira, há previsão de chuva em áreas da costa leste do Nordeste, com risco de chuva forte. Em São Luís, o dia será de sol entre nuvens, com chuvas rápidas durante o dia e a noite, temperatura máxima de 30 graus. Já em Imperatriz, a previsão é de sol com muitas nuvens, períodos de céu nublado e máxima de 31 graus.
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1: A Justiça do Maranhão manteve a prisão preventiva de uma mulher investigada por abandonar a própria neta, uma bebê de 5 dias de vida, numa via pública do município de Arame, no Maranhão. Durante a audiência de custódia, a defesa pediu a substituição da prisão por prisão domiciliar, alegando problemas cardíacos, mas o pedido foi negado pela justiça. Segundo o delegado Daniel Arruda, a investigada teria abandonado a recém-nascida numa rua para chamar a atenção da filha, conforme apontam as investigações.
2: Esse caso teve muita repercussão na cidade de Arame, porque uma pessoa filmou o bebê que estava na rua, inclusive houve prestação de socorro logo após, e registrou o BO na delegacia. As pessoas foram intimadas, ouvidas, a suspeita disse que colocou a criança na rua para chamar a atenção da mãe, porque ela não queria cuidar. Enfim, isso não é desculpa deixar uma criança de 5 dias de vida no meio da rua, né? Risco de ser atropelada, de todo tipo de mal que poderia acontecer. Então, as providências foram tomadas e agora está presa e à disposição da Justiça da Comarca de Arame.
1: Após a expedição do mandado, as equipes da Polícia Civil, com o apoio da Polícia Militar, localizaram e prenderam a investigada, que permanece à disposição da Justiça. As investigações seguem para esclarecimento de todas as circunstâncias do caso e apuração de eventuais responsabilidades. Homem é assassinado pelo próprio filho, repórter Roberto Ramos.
3: Um homem identificado por José Ribamar Soares, conhecido como Ribão, de 57 anos, foi assassinado a facadas na zona rural do município de Bom Lugar, na noite da sexta-feira. Filho da vítima, identificado apenas como André, é o principal suspeito de cometer o crime, segundo informações da Polícia Militar. Até o momento, não há detalhes sobre as circunstâncias do caso que ocorreu em um imóvel no povoado Vertente. Informações de familiares à polícia revelaram que Ribão tinha conflitos sempre que fazia uso de bebidas alcoólicas. Além disso, há relatos de que André teria procurado um dos irmãos minutos antes do corpo do pai ser encontrado sem vida, alegando ter cometido uma besteira. O caso será investigado pela Polícia Civil por meio da Delegacia de Bom Lugar. O suspeito não foi localizado até o momento. Central de Notícias, Brasil, Roberto Ramos.
1: A seguir, polícia prende investigado por violência sexual contra um adolescente na cidade de Balsas.
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1: A Polícia Civil do Maranhão prendeu Ediel Assunção dos Santos, de 35 anos, investigado por violência sexual contra um adolescente de 14 anos, no município de Balsas, no sul do estado. Segundo a polícia, as investigações foram iniciadas após a corporação tomar conhecimento da ocorrência e, após diligências, o suspeito foi identificado e preso. O investigado foi encaminhado às autoridades competentes e permanece à disposição da justiça. O delegado Clécio Zotes alertou que crianças e adolescentes do sexo masculino também são vítimas de violência sexual e que muitos casos demoram a ser descobertos.
12: Nós tivemos a situação de um jovem de 14 anos sendo violentado por um de 35 anos. Isso acontece muito, mas chega muito pouco às autoridades. Nós aqui da Polícia Civil estamos em alerta total para darmos todo o apoio no que for necessário.
1: O governador Carlos Brandão destacou que a prisão reforça um alerta importante a pais e responsáveis para que conversem com seus filhos e estejam atentos a sinais de possíveis casos de violência.
13: Bom, pessoal, estou aqui com o delegado Jorge e com o delegado Hudson. São delegados na delegacia de Balsas. Prenderam um abusador, um adolescente de 14 anos. Um absurdo. Esse tipo de pessoas merece estar na cadeia. Quero aqui cumprimentar e parabenizar vocês. Mas, ao mesmo tempo, cumprimentar o juiz que decretou a prisão desse bandido. Quero me solidarizar com a família da vítima. E, ao mesmo tempo, levar uma mensagem aos pais. Que fiquem atentos aos seus filhos, para que eles estejam sempre proteger. Não confie em qualquer pessoa. Às vezes o inimigo está dentro de casa e a nossa polícia está firme no combate a esse tipo de crime.
1: Pé de Meia inicia o pagamento da quarta parcela nesta segunda-feira. Repórter Edilson Santa Fé.
14: Os estudantes do programa Pé de Meia começam a receber nesta segunda-feira, dia 29, a quarta parcela do incentivo de R$200. O pagamento destinado a quem teve pelo menos 80% de frequência nas aulas do mês de abril segue até o dia 6 de julho, conforme o mês de nascimento do beneficiário. Também podem ser pagas parcelas de matrícula de 2026 e de conclusão de 2025 para estudantes que tiveram informações enviadas ou corrigidas pelas redes de ensino. O calendário começa com os nascidos em janeiro e fevereiro, nesta segunda-feira, e termina no dia 6 de julho para quem nasceu em novembro e dezembro. O programa do Ministério da Educação, MEC, atende estudantes da rede pública inscritos no CadÚnico e cumpram os critérios de idade, renda, CPF regular e frequência escolar. Para saber mais sobre o calendário e as regras do benefício, acesse a página de perguntas frequentes sobre o Pé de Meia, disponíveis em gov.br/mec/pt-br/pé-de-meia. Com redação de Diego Freitas, da agência Rádio Gov em Brasília, Gilson Santa Fé.
1: A deputada estadual Mical Damasceno foi à sede da Secretaria Municipal de Trânsito e Transportes em São Luís para questionar uma suposta proibição de pregações religiosas nos terminais de integração da capital maranhense. Segundo a parlamentar, evangélicos estariam sendo impedidos de realizar evangelizações nos terminais e a liberdade religiosa, segundo ela, é um direito garantido pela Constituição Federal. Mical Damasceno também afirmou que foi impedida de gravar um vídeo no local e que o veículo em que ela estava não pôde deixar a sede da secretaria. Em nota, a SMTT contestou a versão da deputada e informou que ela entrou numa área restrita, fora do horário de expediente e sem autorização. A secretaria afirmou que o condutor do veículo realizou manobras consideradas perigosas, colocando em risco os servidores que trabalhavam no local. A SMTT disse ainda que todas as medidas adotadas seguiram a legislação vigente. A seguir, mais de 325 mil famílias do Maranhão podem perder o desconto nas contas de luz.
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15: A Assembleia Legislativa do Maranhão foi avaliada pelo Tribunal de Contas do Estado com a classificação diamante em transparência na gestão dos gastos públicos, numa escala que vai de inexistente, passando por inicial, básico, intermediário, elevado, prata e ouro. 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Isso só reforça a seriedade da Lema no seu compromisso de bem servir o Maranhão. 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
1: Mais de 325 mil famílias do Maranhão beneficiárias da tarifa social de energia elétrica precisam atualizar os dados no CadÚnico para continuar recebendo desconto nas contas de luz, segundo dados da Equatorial Maranhão. A distribuidora informou ainda que a atualização cadastral é obrigatória e que quem não regularizar as informações poderá perder o benefício. A gerente de relacionamento com o cliente da distribuidora, Laís Rabelo, orienta que os beneficiários verifiquem a situação do cadastro e procurem o setor responsável pelo CadÚnico no município, caso seja necessário atualizar os dados.
17: Hoje, mais de 1 milhão de consumidores no Maranhão já recebem esse desconto. Mas a Equatorial Maranhão faz um alerta. Mais de 325 mil famílias podem perder o benefício porque estão com os dados desatualizados no Cadastro Único, o CadÚnico. Por isso, é muito importante que cada cliente verifique se as informações estão corretas, se houve mudança de endereço, alteração na renda ou na composição familiar. Por exemplo, esses dados precisam ser atualizados para garantir a continuidade do benefício. Outro dado que chama a atenção é que mais de 400 mil famílias maranhenses têm direito à tarifa social, mas ainda não recebem o desconto. A nossa orientação é que essas pessoas procurem o CRAS ou atendimento do Cadastro Único para verificar a situação e regularizar o cadastro.
1: A tarifa social de energia elétrica é destinada às famílias de baixa renda inscritas no CadÚnico e garante descontos na conta de energia. A recomendação é manter esse cadastro sempre atualizado para evitar a suspensão do benefício. Falando sobre contas de luz, a ANEEL decidiu manter a bandeira tarifária amarela neste mês de julho. A agência justificou a manutenção do custo extra devido ao período seco. Repórter Pedro Lacerda.
18: A ANEEL, Agência Nacional de Energia Elétrica, decidiu manter a bandeira tarifária amarela para o mês de julho. Com isso, a conta de luz dos brasileiros continuará com um acréscimo de R$ 1,88 a cada 100 kWh consumidos. A agência justificou a manutenção da bandeira, que já está em vigor desde abril devido ao período seco no país. Com menos chuvas, o nível dos reservatórios das hidrelétricas cai, o que exige o acionamento de usinas termoelétricas, cujo custo de geração de energia é mais elevado. Diante desse cenário, a ANEEL reforçou a importância da adoção de hábitos eficientes de consumo para evitar desperdícios e contribuir para a economia doméstica e a sustentabilidade do setor elétrico. Criado em 2015, o sistema de bandeiras tarifárias tem como objetivo sinalizar ao consumidor os custos reais da geração de energia. A bandeira verde indica condições favoráveis e não tem custo extra. Já a bandeira amarela sinaliza uma condição menos favorável. Em situações de custos mais altos, a agência pode acionar a bandeira vermelha nos patamares 1 ou 2, que geram acréscimos maiores na conta de luz. Da Rádio Nacional em Brasília, Pedro Lacerda.
1: E o governo federal está lançando nesta segunda-feira o novo Desenrola, mirando quem está com as contas em dia. Repórter Renato Ribeiro.
19: O presidente Lula e o ministro da Fazenda, Dario Durigan, anunciam nesta segunda-feira o Desenrola Adimplentes. O novo programa mira pessoas que estão com as contas em dia, mas que têm dificuldade para conseguir empréstimos e enfrentam altas taxas de juros. O ministro da Fazenda antecipou, em entrevistas anteriores, que a linha de crédito vai beneficiar trabalhadores informais.
20: O informal no país, ele não tem uma renda fixa por mês, então ele não tem um salário recorrente, ele não tem uma loja em que ele tem um histórico de recorrência de recebimento, ele tem que ir lá ganhar o seu dia a dia de maneira muito pontual, de maneira muito errática. E ele é quem mais toma juros caros no país.
19: A nova linha de crédito faz parte do novo Desenrola Brasil, lançado em maio. O foco da primeira rodada foi a renegociação de dívidas para quem ganha até R$ 8.105. São oferecidas taxas de juros de até 1,99% ao mês para quitar dívidas de cartão de crédito, cheque especial e crédito pessoal. Também poderá ser usado o saldo do FGTS para pagar parte da dívida. Para o ministro Dario Durigan, é justo que o bom pagador receba incentivos. Segundo ele, é hora de aproveitar a oportunidade para renegociar.
20: Nós vamos organizar as contas das pessoas, ajudar o sistema financeiro, aqui é ganha-ganha, para que a gente volte a pagar a dívida. O principal aspecto que o setor financeiro aponta para o governo no debate público do custo alto do dinheiro, no cartão de crédito, cheque especial, é o inadimplemento. Então, quanto mais gente inadimplente, mais pagamento cruzado de quem tem que pagar. Então, nós estamos diminuindo a inadimplência para que esses juros volte a ficar num patamar mais razoável.
19: O anúncio do Desenrola Adimplentes acontece em cerimônia às 9h30. Da manhã no Palácio do Planalto, em Brasília. Da Rádio Nacional em Brasília, Renato Ribeiro.
1: A seguir, feriado de São Pedro altera o funcionamento de serviços e comércio nesta segunda-feira.
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2: O feriado de São Pedro, celebrado nesta segunda-feira em São Luís, altera o funcionamento do comércio, bancos, órgãos públicos e outros serviços na capital maranhense. O comércio está autorizado a funcionar com lojas de rua até às 18 horas e shoppings até às 22. Por causa do jogo da seleção brasileira, as lojas de rua também poderão encerrar o expediente às 13 horas. Não haverá expediente nos órgãos e autarquias da Prefeitura e do Governo do Estado, apenas os serviços considerados essenciais. Agências bancárias e correios também não funcionam nesta segunda e retomam o atendimento na terça. Supermercados funcionam normalmente. Na terça, dia de São Marçal, será ponto facultativo nos órgãos estaduais e municipais de São Luís, com o retorno do atendimento ao público na quarta-feira.
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2: Imperatriz avança e Sampaio dá adeus à quarta divisão. Jalber Pereira.
3: O Cavalo de Aço será o único representante do futebol maranhense na terceira fase da Série D do Campeonato Brasileiro. A vaga foi conquistada no último sábado, quando o time colorado venceu o Maracanã do Ceará pelo placar de 7-6 nas cobranças de pênalti. No tempo normal, as duas equipes empataram em 0-0. E como o jogo de ida na região tocantina houve um empate de 1-1, a decisão seguiu para as cobranças de pênaltis. Na série de 5, Vitor Pereira perdeu para o time colorado, enquanto que Digão desperdiçou para o time cearense. Na segunda série das alternadas, o Wilker acertou a trave. O adversário do Cavalo de Aço na sequência será o Ferroviário, que eliminou o Central de Pernambuco. Já o Sampaio Corrêa não teve a mesma competência. O time boliviano enfrentou o Trem do Amapá na casa do adversário da mesma data e venceu por 2-1, mas ficou fora da disputa porque havia perdido por 2-0 na partida de ida em São Luís. O time boliviano começou a partida em ritmo intenso e abriu o placar logo nos primeiros minutos com Patrick, em um chute de fora da área. Na sequência, o Arlen ampliou para 2-0 após jogada de Peu. O resultado levava a decisão para as cobranças de pênaltis, mas aos 28 minutos, ainda do primeiro tempo, o Meia Gotinha, em uma cobrança de falta, fez o gol da locomotiva amapaense e garantiu a classificação. Com a eliminação, o Sampaio encerra suas atividades na temporada de 2026. A equipe deve voltar às suas atividades somente no mês de dezembro, para dar início à preparação para a temporada seguinte. Central de Notícias Brasil, com informações do esporte, Jalber Pereira.
2: E o Brasil enfrenta o Japão em jogo decisivo pela Copa do Mundo. Repórter Ana Lúcia Caldas.
4: Dia de jogo da seleção brasileira. Às 14h, no horário de Brasília, o Brasil entra em campo contra o Japão no primeiro jogo eliminatório da seleção no Mundial, o chamado 16avos da final. E será no RG Stadium, em Houston, com teto fechado e climatização. A arena é uma das principais da Liga do Futebol Americano. Nesse domingo, a nossa seleção fez o último treino. O técnico italiano Carlo Ancelotti contou com todo o elenco, exceto o atacante Rafinha, que ficou em Nova Jersey, para seguir um tratamento da lesão na coxa direita. Na coletiva, Ancelotti explicou que o Brasil precisará de mente, coração e ideia clara para o duelo contra o Japão.
5: Para o jogo de amanhã, precisamos de muitas coisas, mente, coração também. Ideia clara, temos que estar preparado para todo o que pode passar em uma eliminatória. Em uma eliminatória podem passar muitas coisas. Acho que a equipe está preparado, está motivado, tem confiança. Os últimos dois jogos saíram bem, então a equipe está preparado para todo o que pode passar amanhã.
4: Como sempre, Ancelotti faz mistério da escalação. Questionado sobre o fato de alguns jogadores não conseguirem dormir na véspera do jogo sem saber se serão ou não escalados como titulares, o técnico respondeu de forma descontraída.
5: Habitualmente, o que passa? Que o jogador que vai jogar sabe. É o jogador que não vai jogar que não sabe. Mas o jogador que vai jogar sabe que vai jogar. É um colóquio individual. Mas o jogador dorme.

0: Dorme bien, ¿eh? Dorme muito bem. Melhor que um treinador.
1: A expectativa é que Ancelotti repita a mesma escalação da última partida do Brasil contra a Escócia. Sendo assim, a seleção deve começar jogando nessa segunda com Alisson, Danilo, Marquinhos, Gabriel Magalhães e Douglas Santos, Casemiro, Bruno Guimarães, Lucas Paquetá, Rayan, Matheus Cunha e Vinícius Júnior. E quem também estava na entrevista foi o capitão da nossa seleção, Marquinhos. E ele está otimista com a escalação de Ancelotti e com o crescimento do Brasil no Mundial.
2: A gente chega muito confiante, é um jogo que vai ser muito difícil, a gente está pronto para isso. Com a experiência de outras Copas do Mundo, né, a gente vê o quanto que é importante você estar crescendo no momento certo da competição, principalmente um jogo de, não é nem mata-mata, é um jogo de mata, né, um jogo único, com tudo que envolve uma Copa do Mundo e os detalhes do jogo, vai ser muito importante. Né, e o time vem crescendo, né, nos últimos jogos, um primeiro jogo talvez não dos melhores, um segundo jogo melhor que o primeiro e um terceiro já melhor que os dois outros, né, e que a gente continue nessa crescente.
1: E ainda sobre Copa do Mundo, o Canadá venceu a África do Sul por 1-0 no primeiro jogo da fase mata-mata da competição, nesse domingo. O gol da classificação histórica canadense foi marcado pelo capitão Eustáquio, já nos acréscimos do segundo tempo. Com informações da Agência Brasil, da Rádio Nacional em Brasília, Ana Lúcia Caldas.
3: O Jornal Central é uma produção do Departamento de Jornalismo da Central de Notícias Brasil. 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Estarei de volta amanhã, neste mesmo horário, aqui na sua emissora. A todos, bom jogo e até amanhã.
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1: É comigo mesmo aqui pelas ondas da sua emissora. A partir de agora, sejam todos muito bem-vindos em mais uma edição do seu Central Esporte. Nesta segunda-feira, hoje dia 29 de junho do ano de 2026, e vamos aos principais destaques de hoje.
2: Sampaio.
1: Tricolor Maranhense vence o trem, mas não consegue a classificação para a terceira fase da Série D do Campeonato Brasileiro.
2: Maranhão.
1: Time atleticano empata com o Ituano fora de casa e se mantém na 15ª posição na tabela de classificação da terceira divisão. Já o Cavalo de Aço vence o Maracanã nos pênaltis e vai enfrentar o Ferroviário no segundo mata-mata da 4ª divisão do futebol brasileiro. Também teremos informações da Taça da Integração, que teve jogos adiados devido aos festejos juninos no interior do estado. Também vamos trazer informações do Pinheiro, que venceu o Viana e garantiu classificação de forma antecipada para as quartas de final da 2ª divisão do Campeonato Maranhense. Também teremos informações da Fórmula 1. George Russell, o inglês George Russell, vence com folga o Grande Prêmio da Áustria de Fórmula 1. E hoje, daqui a pouco, teremos o jogo entre Brasil e Japão. É pelo primeiro mata-mata da Copa do Mundo. Estas e outras notícias você vai acompanhar a partir de agora no seu Central Esporte, que já está no ar.
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1: É comigo mesmo aqui pelas ondas da sua emissora, o programa Central Esporte, que tem oferecimento de Mundo da Mídia. 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E vamos começar o programa de hoje trazendo as informações da Bolívia Querida aqui dentro do seu Central Esporte.
2: Sampaio.
1: Tricolor Maranhense vence o trem, mas não consegue a classificação para a terceira fase da Série D do Campeonato Brasileiro. E tem mais informações direto do CT José Carlos Macieira, é ele.
3: Roberto Ramos.
1: Alô, alô, Roberto Ramos, é com você.
4: Alô, Jauber Pereira, um grande abraço aos amigos ligados no Central Esportes. E o Sampaio venceu o jogo disputado no último sábado no estádio Augusto Antunes, em Santana, Amapá, quebrando a invencibilidade do trem, jogando em seus domínios. O time do trem, que ainda não havia perdido jogando em casa, mas o resultado de 2-1 no placar não foi suficiente para que o representante maranhense pudesse avançar a próxima fase do Campeonato Brasileiro da Série D. No agregado, 3-2 para o trem, que se classificou na sequência, vai enfrentar o vencedor do confronto entre América de Natal e Fluminense do Piauí. Após um bom início, antes dos 5 minutos do primeiro tempo, Sampaio marcou 2 gols relâmpagos, primeiro com Patrick Dias, depois na saída de bola com o Arlen, mas aos 28 minutos do primeiro tempo, em uma bela cobrança de falta, o Anderson Gutinha diminuiu para o trem. E foi esse gol que tirou qualquer chance de classificação para o time tricolor. Apesar de exercer uma forte pressão, inclusive com direito a uma bola no travessão do goleiro Vitor Lupe, as investidas do time tricolor pararam na destacada atuação do goleiro da Locomotiva. Sampaio entrou em campo e jogou com o futebol de Idejair, Peu e também Joécio, Hugo, Leonardo, Gavi, Patrick Dias e Esquerdinha, Ítalo Souza, Jean Carlos e o Arlen. Henrique, que entrou no segundo tempo, foi expulso. Sampaio encerra suas atividades este ano, em 2026, e vai se preparar para o Campeonato Maranhense de 2027. E terá calendário nacional no ano que vem. Delegação retorna a São Luís, desembarca no começo da tarde desta segunda-feira. Alguns jogadores que têm contrato em vigor devem permanecer, outros atletas terão seus vínculos encerrados e deverão ser dispensados ou com o contrato renovado, caso a diretoria do clube tenha interesse na permanência de algum atleta remanescente deste ano. Destaque tricolor para o Central Esportes.
1: Muito obrigado, Roberto Ramos, aqui trazendo as últimas informações da Bolívia Querida, que venceu, mas não conseguiu o seu passaporte para a terceira fase da Série D do Campeonato Brasileiro. Mas agora vamos trazer informações do único representante maranhense na quarta divisão do futebol brasileiro. Galo de Aço, que vence o Maracanã nos pênaltis, passa para a próxima fase e já terá confronto diante do Ferroviário. Quem tem mais informações da equipe do Imperatriz é ela, Tereza Cristina.
2: O Cavalo de Aço está classificado para a terceira fase da Série D do Campeonato Brasileiro. A equipe foi a campo no último sábado, enfrentou o Maracanã no interior cearense e empatou em 0-0 no tempo normal. Como na partida de ida as duas equipes haviam empatado em 1-1 na região sul do estado, a decisão da vaga seguiu para as cobranças de pênaltis. Depois do empate em 4-4 na série de 5 cobranças, nas alternadas, Ivan Fortuna marcou e decretou a vitória por 7-6. O Imperatriz vai enfrentar o Ferroviário do Ceará em datas e horários ainda a serem confirmados pela Confederação Brasileira de Futebol, a CBF. A equipe foi a campo com Wellington Lima, Wilson José, Arthur Potiguar, Vinícius e Whitson, Felipe Macena, João Vitor e Vitor Pereira, o único a perder o pênalti pela equipe na série de 5 cobranças, Dieguinho, Fidel e Ivan Fortuna. O retorno aos treinos deve acontecer ainda nesta segunda-feira no estádio Frei Epifânio da Badia. Central de Notícias Brasil, Tereza Cristina.
1: Obrigado, repórter Tereza Cristina. E chegou agora há pouco a informação para a gente que a delegação do Cavalo de Aço acaba de chegar lá na região tocantina. Então, como disse a Tereza Cristina, as atividades devem se reiniciar na tarde desta segunda-feira. Então, além desses jogos entre Trem 1, Sampaio Correia 2 e o Imperatriz, que venceu nos pênaltis por 7-6 a equipe do Maracanã depois de empate em 0-0 no tempo normal, tivemos ainda São Luís e Blumenau 0-0, o São Luís venceu nas cobranças de pênalti e ultrapassou de fase. Tivemos também São José e Santa Catarina 1-1, o São José passou nas cobranças de pênalti. Betim venceu o Vitória por 2-0, tivemos também o Iguatu 1 e Tunaluza 1, esse jogo foi no último sábado, ainda teremos o jogo de volta. E tivemos o jogo também entre a equipe da Portuguesa e o time do Sampaio Correia lá do Rio de Janeiro. Tivemos também Uberlândia e Rio Branco e as duas equipes empataram em 2-2. Águia e a equipe do Velo Clube empataram em 1-1. O Velo passou de fase, venceu dos pênaltis por 4-0. Sergipe 0, Asa 1. Águia de Marabá 2, Parnaíba 0. O Parnaíba foi eliminado, inclusive teve aí declarações da equipe do Parnaíba contra o técnico Zé Augusto, técnico maranhense. Capital 4, Aparecidense 0, CSA 2, Lagarto 1, Tombense 0, Craque também 0. América do Rio Grande do Norte 0, Fluminense do Piauí, aliás, América do Rio Grande do Norte 1, Fluminense 0, 15, Piracicaba 2, América do Rio de Janeiro 0. Tivemos também Guaiatuba 1, Brasiliense 0, Gama 1, Misto 0, Juazeirense 0, Serra Branca apenas 1, ABC 1, Altos também 1, e tivemos o jogo entre a equipe do Noroeste, que perdeu em casa para a Portuguesa pelo placar de 3-1. Tivemos também Cianorte 0, Juazeirense 1. Nos pênaltis, o Cianorte venceu por 4-3. E tivemos outro jogo entre Marcílio Dias e a equipe do Cascavel. Marcílio venceu e avançou de fase. Manauara 1, Independência também 1. Esse jogo aconteceu também ontem. Nacional 0, Araguaína também 0. Outra partida que acompanhamos foi Porto Velho 1-1 diante do São Raimundo. Nos pênaltis, o Porto Velho avançou 7-6. Ferroviário 2, Central 0. Por isso, o Ferroviário avançou e vai enfrentar a equipe do Imperatriz. Tivemos também 0 para o 13, 0 também para Jacuipense. O Guaparé venceu o Monte Roraima pelo placar de 2-0 e também avançou. O Democratas e o Vilhena se enfrentam hoje às 19 horas. E ontem tivemos também Luverdense 1, Ceilândia também 1. Mas agora vamos trazer informações do único representante maranhense na terceira divisão do Campeonato Brasileiro.
0: Maranhão!
1: time atleticano que conseguiu empate fora de casa atuando contra o Ituano nesse domingo e se mantém na 15ª posição na tabela de classificação da Série C. Vamos acompanhar. Em partida realizada na noite desse domingo pela 12ª rodada do Campeonato Brasileiro da Série C, o Maranhão Atlético Clube enfrentou o Ituano no interior paulista e empatou em 0-0. Foi o 5º empate conquistado pelo time maquiano na terceirona. Dos 20 participantes da Série C, o quadricolor maranhense foi o segundo time com maior número de empates. O quadricolor maranhense é o segundo time com maior número de empates. Só fica atrás do Barra de Santa Catarina, que tem 6. O ponto conquistado longe de São Luís foi avaliado de forma positiva pelo técnico Gerson Testoni.
5: Acho que foi um resultado importante, né? Novamente pontuamos fora de casa. Acho que a equipe se comportou muito bem, com todos os esforços que a gente tinha. A gente tentou organizar a equipe numa plataforma diferente. Nós jogamos com 3 zagueiros hoje, né? Colocamos o Will de um lado na ala e o Radija na outra. Fizemos um tripé por dentro, fizemos 2 caras espetados na frente. Eu acho que foi o jogo que jogamos fora que mais criamos oportunidades. Tivemos oportunidades claras aí para matar o jogo, infelizmente não conseguimos. Não conseguimos fazer gol novamente, é uma coisa que incomoda bastante, mas a gente vai trabalhar essa semana para a gente procurar fazer esse gol e fazer essa vitória no próximo sábado, já para a gente alcançar esse primeiro objetivo aí, que é a permanência. E o restante é dar parabéns, não é fácil jogar aqui em Itu contra uma equipe que está entre os 5 colocados, né? Uma equipe com uma estrutura muito grande, uma equipe qualificada, e vir aqui dentro de Itu e fazer um jogo competitivo igual a gente fez e vamos para casa com um pontinho muito importante para a sequência da competição.
1: Com resultado, o Max se mantém na 15ª posição na tabela de classificação, com 14 pontos ganhos. 4 a menos que o Floresta, a última equipe a ocupar o G8, e 4 pontos a mais que o Itabaiana, a primeira equipe a ocupar a zona do rebaixamento. Já o Ituano chegou a 19 pontos e subiu da 5ª para a 4ª posição na classificação. As duas equipes voltam a campo no próximo sábado, quando o Maranhão vai receber a visita do Inter de Limeira no Estádio Castelão e o Ituano vai até Recife para enfrentar o Santa Cruz na Arena Pernambuco. Central de Notícias Brasil, com informações do esporte, Jalber Pereira. Então, o time do Maranhão que jogou com o futebol de Jean no gol, na lateral direita Kevin jogando improvisado, ele que é zagueiro, a zaga com Lucão, o Tibúcio e André Radijo, o meio de campo com Vander, Rosivan e também o Jorge, no ataque o Will, Felipe Cruz e o Rafael. Além dessa partida, tivemos também Inter de Limeira 2, Maringá também 2, Floresta 2, Barra 1, Paysandu 1, Santa Cruz 3, Itabaiana 1, a equipe da Ferroviária 0, Figueirense 1, Guarani também 1, Ipiranga 1, Confiança 1, Maranhão 0, Ituano 0, que você já acabou de acompanhar. Caxias e Anápolis se enfrentam hoje às 19h30, enquanto que Volta Redonda e Amazonas se enfrentam amanhã no horário das 20h30. Nesse mesmo horário, Botafogo da Paraíba e Brusque vão se enfrentar no fechamento da 12ª rodada da 12ª rodada da Série C do Campeonato Brasileiro. Vamos a um breve intervalo, na volta tem mais Central Esporte para você pelas ondas da sua emissora. Um instante só.
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0: 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Andréa trata sua companheira com respeito e amor. Infelizmente, isso nem sempre é a realidade. 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
4: É comigo mesmo aqui pelos ondas da sua emissora, o programa Central Esporte, que tem oferecimento de Alag. 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Vamos trazer informações agora do futebol a nível regional aqui no estado do Maranhão.
3: Regional.
4: Taça da Integração tem jogos adiados devido ao festejo junino no interior do estado. Quem tem mais informações é ele, o repórter João Batista Varlan, o fera jovem do futebol moderno.
5: Aos amigos do Central Esportes, um grande abraço. Jauber Pereira, essa segunda-feira, dia 29 de junho, inicia a contagem regressiva para as semifinais do Campeonato da Integração. Competição realizada aqui no município de Monção e paralisou pelas festividades juninas. Aqui que a cultura é muito forte, cada comunidade tem uma turma de Bumba Boi e na sede muitas manifestações como quadrilha, danças indígenas, portuguesas, dança do carimbó e outras. E aí só vai voltar nesse final de semana. Vamos ter no sábado o jogo muito esperado, muita expectativa, um grande clássico aqui, tradicional para nós aqui da cidade de Monção. América do Povoado Mataboi e Palmeiras do Oiteiro. Clássico programado para o dia 4, às 15h30. Expectativa do maior público do campeonato até o momento. E no domingo, um jogo que chama atenção pelos dois semifinalistas, mas não tem assim aquele nível de rivalidade como tem América do Mataboi e Palmeiras do Oiteiro. outra expectativa também, contagem regressiva para a abertura do campeonato que é atração aqui na região, que é a Copa da BR de Seleções, programada para o dia 4, Carutapera e Godofredo Viana vão fazer a abertura da competição no dia 4 na cidade de Carutapera. Contagem regressiva, expectativas, são 32 seleções participando dessa edição 2026. Em nome da ampla, aperfeiçoada, organizada Voz do Futebol, daqui da Baixada Maranhense, também no Vale do Pindaré, João Batista Valão, fera jovem do futebol moderno, porque com a gente sempre o futebol tem mais emoção. Um grande abraço, Jauber Pereira.
4: Muito obrigado ao grande João Batista Varlan, aí o fera jovem do futebol moderno aqui participando conosco. Mas agora vamos trazer informações da Série B do Campeonato Maranhense. Olha, Pinheiro vence o Viana e garante classificação de forma antecipada para as quartas de final da segunda divisão do Campeonato Estadual. Quem tem mais informações agora é o fera da capital, ele, Clambert Costa.
6: Fala, Jauber e amigos do Central Esportes. Vamos falar do Pinheiro. O Búfalo da Baixada, é isso mesmo, venceu a sua segunda partida consecutiva na Série B do Campeonato Maranhense. Em partida disputada no estádio Costa Rodrigues, o Búfalo da Baixada venceu o Viana por 2-1 em um duelo válido pela quinta rodada do Grupo B. Com o resultado, o Pinheiro garantiu a classificação antecipada para as quartas de final e assumiu a liderança da chave. A equipe soma agora 7 pontos. Já o Viana amarga a lanterna com apenas 1 ponto conquistado em 4 jogos disputados e não tem mais chances de avançar para a próxima fase. Como o Grupo B conta com apenas 3 equipes, o Pinheiro folga na última rodada. Enquanto isso, o Viana e a equipe do Lago Verde se enfrentam na conclusão dos jogos do grupo. O time vianense vai tentar a sua primeira vitória, enquanto a equipe do Lago Verde precisa vencer para terminar a fase de grupos na liderança. A partida será disputada no próximo domingo, dia 5, às 16 horas, no estádio Biran Castro, em Cantanhede. Então é isso, Jauber. Com as informações do Pinheiro, o Búfalo da Baixada, Cleubert Costa, para o Central Esportes.
4: Muito obrigado ao grande Cleubert Costa, mas você volta com outras informações. Mas agora vamos falar de outro esporte aqui no seu programa mais informativo do esporte maranhense.
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4: O inglês George Russell venceu com folga o Grande Prêmio da Áustria, que aconteceu nesse domingo. Quem tem mais informações é o repórter Armando Capriotti. Alô, alô, Armando, é com você.
8: Alô, galera que é apaixonada pela velocidade mundial de Fórmula 1. Teve corrida nesse final de semana, dia 28 de junho, na Áustria, no circuito Red Bull Ring, Spielberg, com a vitória do piloto inglês George Russell, que corre pela Mercedes. Ele teve uma grande largada, teve um grande desempenho durante toda a corrida, liderou boa parte da corrida, teve boa troca de pneu e teve uma grande vitória. É a segunda vitória do piloto na temporada e é o seu terceiro pódio. Diminuiu um pouco a vantagem que o seu companheiro Kimi Antonelli tinha no Mundial de Pilotos, mas ainda não é o suficiente. Ele é o piloto número 1 da Mercedes, mas ainda está deixando muito os engenheiros de cabelo em pé. Muito bem, é uma grande corrida que foi desempenhada também pelo piloto Max Verstappen, que não teve uma boa largada, mas conseguiu completar na segunda colocação, e a terceira colocação foi do piloto Kimi Antonelli. Lembrando que o piloto Max Verstappen correu na própria casa, porque o circuito Red Bull Ring é da Red Bull, é na Áustria, de onde ela é filiada. E o Kimi Antonelli corre pela Mercedes, teve o terceiro lugar, conseguindo manter a liderança na competição. A quarta colocação foi do piloto Oscar Piastri, a quinta do piloto Lewis Hamilton, da Ferrari, Oscar Piastri da McLaren, a sexta colocação de Zach Radja, que corre também pela RBR, a sétima colocação do piloto Lando Norris, oitava colocação, Charles Leclerc, da Ferrari, nona colocação, do piloto Liam Lawson, e na décima colocação, o piloto Lindy Black. Esses completaram o top 10. O piloto brasileiro Gabriel Bortoleto, fazendo das tripas corações, ainda está levando o carro, ainda com todo o seu talento, chegou na 11ª posição. Esse foi o grande prêmio de Spielberg. E o próximo grande prêmio será no próximo domingo, dia 5 de julho, no circuito na Inglaterra, circuito Silverstone. Notícia da Fórmula 1 com Armando Capriotti.
4: Muito obrigado, repórter Armando Capriotti, aqui também participando conosco. E aí, daqui a pouco teremos a seleção brasileira. Mente, coração e ideia clara. É a receita do técnico Carlos Ancelotti para que o Brasil possa vencer a equipe do Japão. Quem tem mais informações é a repórter Ana Lúcia Caldas.
9: Dia de jogo da seleção brasileira. Às 14h, no horário de Brasília, o Brasil entra em campo contra o Japão no primeiro jogo eliminatório da seleção no Mundial, o chamado 16avos da final. E será no RG Stadium, em Houston, com teto fechado e climatização. A arena é uma das principais da Liga do Futebol Americano. Nesse domingo, a nossa seleção fez o último treino. O técnico italiano Carlo Ancelotti contou com todo o elenco, exceto o atacante Rafinha, que ficou em Nova Jersey, para seguir um tratamento da lesão na coxa direita. Na coletiva, Ancelotti explicou que o Brasil precisará de mente, coração e ideia clara para o duelo contra o Japão.
10: Para o jogo de amanhã, precisamos de muitas coisas, mente, coração também. Ideia clara, temos que estar preparado para todo o que pode passar em uma eliminatória. Em uma eliminatória podem passar muitas coisas. Acho que o equipe está preparado, está motivado, tem confiança. Os últimos dois jogos saíram bem, então o equipe está preparado para todo o que pode passar amanhã.
9: Como sempre, Ancelotti faz mistério da escalação. Questionado sobre o fato de alguns jogadores não conseguirem dormir na véspera do jogo sem saber se serão ou não escalados como titulares, o técnico respondeu de forma descontraída.
10: Habitualmente, o que passa? Que o jogador que vai jogar sabe. É o jogador que não vai jogar que não sabe. Mas o jogador que vai jogar sabe que vai jogar. É um colóquio individual. Mas o jogador dorme bem, né? Dorme muito bem. Melhor que um treinador.
9: A expectativa é que Ancelotti repita a mesma escalação da última partida do Brasil contra a Escócia. Sendo assim, a seleção deve começar jogando nessa segunda com Alisson, Danilo, Marquinhos, Gabriel Magalhães e Douglas Santos, Casemiro, Bruno Guimarães, Lucas Paquetá, Rayan, Matheus Cunha e Vinícius Júnior. E quem também estava na entrevista foi o capitão da nossa seleção, Marquinhos. E ele está otimista com a escalação de Ancelotti e com o crescimento do Brasil no Mundial.
4: Muito obrigado, então, a repórter Ana Lúcia Caldas participando conosco. E chegamos ao final de mais um Central Esporte. Fico com o convite para que possamos nos encontrar amanhã neste mesmo horário aqui na sua emissora. Até lá.
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2: 2h54.
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0: 2:58.
1: Vamos falar de amor. Esse é Manoval até ouvir. É tendo gravações. Tio CDs. Tudo CDs.

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Vodai. Cida, Bruna, Natália, vem, Leone, Graciana. Cadê Tassiana? Aí tá. Daniel Oliveira, vem. Cadê o nome da sua namorada, rapaz? Tem que escrever aí, pô. Show de verão, Larissa, Luiz. É cidade louca. Diga, diga. Vai, vai. É o que, menina? Ciúme de picante. Vou tocar. Vou tocar pra você. Matheus, já é canada. Matheus Viana, vem. Acorda pra ver. Já é canada. Rapaz, você não sabe que trabalho isso dá, viu, Matheus?

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7: Edson Lima.
6: Vamos começar uma história juntos agora, né?
7: Vamos sim. E vamos cantar essa linda canção.
6: Cante pra mim.
7: Vamos lá.
6: Pra nós.

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0: Obrigado, gente!
1: Coisa linda! Bate palma pra Simone aí, gente!
0: Obrigado pelo carinho de vocês.
1: Obrigado por ter vindo.
0: A gente encontra sucesso, meninos. Obrigado. Bom trabalho.
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1: 4:10.

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0: Olá, gente, estamos chegando com mais uma edição do seu Ronda Central, nesta segunda-feira, hoje 29 de junho do ano de 2026, hoje que é comemorado o dia de São João, feriado em todo o estado do Maranhão, e por isso até que tem gente que hoje é São Pedro.
1: Viva São João!
0: São João foi dia 24, hoje é São Pedro, tanto é que o feriado é tão grande hoje, que até o titular do programa não veio, viu? Amanheceu doente justamente no dia de São João. Será que esse senhor tava fazendo o que ontem à noite, hein? Diz que foi pra festa, bebeu muito, comeu muito, amanheceu com problema. Enfim, o Jonas está no departamento médico. E hoje, deve de novo, vai pro festejo de São Pedro. E amanhã também, deve amanhecer também de boi. Olha, o Jonas está amanhecendo de boi, por isso que está aqui, viu? Esse é o Jonas. E um detalhe. O Jonas estava junto, sabe com quem? Com o Luan. O Luan tá dormindo aqui, em cima de umas caixas, colocou umas caixas lá pela relação, fez uma cama e tá dormindo. Já tá no terceiro sono lá o Luan. Olha, eu não quero nem saber se depois ele for chamado para passar lá no departamento pessoal para assinar a demissão. Eu não quero nem saber disso, viu, gente? Pois é, mas aqui tem gente saindo, tem gente voltando. Olha, teve um cara, eu vou contar para vocês aqui bem baixinho. Teve um cara que tava em lua de mel, não tava vindo esses dias, e hoje já está aqui. Esse não foi pro boi, não. Esse tava em lua de mel. Eu não vou contar o nome dele, não, porque o nome é que faz o fuxico, viu? Olha, gente, no programa de hoje vamos trazer informações aqui para você. Olha, Polícia Civil prende investigado por violência sexual contra adolescente lá em Balsas. Vamos trazer essas informações de lá. Não pode, não pode, viu, gente? Não é não, viu? Não pode, tá aí a campanha, viu? Vamos trazer também informação de homem que foi assassinado pelo próprio filho. Para você ter uma ideia, como chega aí o cúmulo do absurdo, como chega a violência, onde o pai é assassinado pelo próprio filho. Daqui a pouco, o Roberto Ramos, que estava presente lá nesse assassinato, ele vai trazer mais informações. Vamos destacar também no programa de hoje o homem que foi preso aí por suspeitas de por cometer outros crimes também na região do estado, na região no interior do estado. E você vai acompanhar ainda na edição desta segunda-feira o aumento de desaparecimentos lá na região de Imperatriz. O bicho está pegando lá na região tocantina. Então tudo isso é verdade. Tudo isso e muito mais você vai acompanhar a partir de agora aqui no seu Ronda. Você já sabe, aqui escreveu, não leu, o palco meu.
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0: É o seu Ronda Central que está só começando. E olha, gente, já tem que o Maracá aí tem um chucalho. Vamos acordar o Luan. Ô, Luan, acorda, Luan! Bora, Luan! Acorda, vamos trabalhar, rapaz! Rapaz, o boi é só de noite, senhor. Vamos trabalhar, senhor. Que coisa, senhor. O povo não quer trabalhar ainda quando no final do mês daqui aumenta, viu? Rapaz, é brincadeira um negócio desse, viu? Virou uma palhaçada, viu? Vamos acordar, gente. Eu vou acordar pra vida. 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Não, o boy é só pra noite, o boy é só pra noite. Agora vamos falar de informação policial. E olha, gente, a gente já começa a edição de hoje já trazendo uma situação preocupante. E segundo dados divulgados ultimamente, tem aumentado o número de pessoas desaparecidas na região tocantina. Fato esse que tem preocupado bastante as famílias, os moradores e também as autoridades policiais sobre esses novos casos que foram registrados naquela região. Entre os desaparecidos estão o Rodrigo, que foi visto pela última vez no dia 29 do mês passado. Já completa hoje o mês do desaparecimento. Ele estava na região da Estrada do Arroz, que é aquela região que fica de Ceilândia, aquela rodovia que foi inaugurada na época da Rosiana Sarney, governadora do estado, que fica ali de Cilelândia, que chega até São Pedro da Água Branca. Pois é, naquela rodovia lá que esse jovem foi visto pela última vez no dia 29 do mês passado, excepcionalmente completando um mês na data de hoje. Ele estava na companhia de outra pessoa, que posteriormente foi encontrado morto nas proximidades lá da Chácara Show. Então, desde então, Rodrigo continua desaparecido. Outro caso foi o do Antônio Francisco, morador da cidade de Buritirana, que fica ali bem próxima da cidade de Imperatriz. Fica daquela estrada que sai de Imperatriz via ali para quem sai ali para a região central, ali a região de Barra do Corda. Tem duas vias. Você que nos acompanha, tem duas vias quem sai da capital maranhense para ir para Imperatriz. Tem a via normal e tem a via voltando ali pela cidade de João Lisboa. Você passa em João Lisboa, passa em Buritirana até sair lá em Grajaú e Barra do Corda. Então esse caso que foi registrado lá na cidade de Buritirana, ele saiu de casa no dia 5 deste mês e também não foi localizado até o momento. A situação também afringe a família lá do adolescente João Vitor, de 15 anos de idade. O jovem morava com a mãe lá em Buriticupu, ali na região ali mais para cá um pouco, quem vem para São Luís, e havia viajado para Imperatriz, onde ficaria na casa da avó lá no bairro Boca da Mata. Na noite do dia 29 do mês passado, João Vitor desapareceu e nunca mais foi visto. A mãe do adolescente relata o sofrimento vivido pela família desde o desaparecimento do jovem. Enfim, há outro caso também que chama atenção, de outro desaparecimento que mobiliza inclusive familiares, é do João Paulo. Assim como nos demais casos, parentes seguem na busca por informações que possam ajudar a esclarecer o paradeiro dele. O delegado Alex Coelho, lá da região, inclusive se pronunciou e disse que, ao perceber o desaparecimento de um familiar, o primeiro passo é procurar à delegacia para poder fazer o registro do boletim de ocorrência, o famoso BO. Então, quem tiver informação dessas pessoas que acabamos de relatar, pode ligar no 190 para poder, portanto, aí informar as autoridades policiais. A gente fica se perguntando, como não está nos últimos dias o dilema vivido pelas famílias, o quanto só sabe o quanto dói perder um ente querido que já passou por isso. Uma situação muito delicada e a gente aqui do Ronda Central fica na expectativa e fica na torcida para que esses familiares possam encontrar o mais rápido possível o paradeiro aí dos seus familiares. 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E olha, já que estávamos falando da região de Imperatriz, vamos até Balsas, um pouquinho mais à frente, vamos trazer a repórter Tereza Cristina, é que a Polícia Civil prendeu um investigado por violência sexual contra uma adolescente naquela cidade. Tereza, com você.
1: A Polícia Civil do Maranhão prendeu Ediel Assunção dos Santos, de 35 anos, investigado por violência sexual contra um adolescente de apenas 14 anos, no município de Balsas, no sul do Maranhão. Segundo a polícia, as investigações foram iniciadas após a corporação tomar conhecimento da ocorrência e, após diligências, o suspeito foi identificado e preso. O investigado foi encaminhado às autoridades competentes e permanece à disposição da justiça. O delegado Clécio Zotes, que acompanha o caso, fez um alerta que crianças e adolescentes do sexo masculino também são vítimas de violência sexual e que muitos casos demoram a ser descobertos.
5: Nós tivemos a situação de um jovem de 14 anos sendo violentado por um de 35 anos. Isso acontece muito, mas chega muito pouco às autoridades. Nós aqui da Polícia Civil estamos em alerta total para darmos todo o apoio no que for necessário.
1: O governador Carlos Brandão destacou que a prisão reforça um alerta importante a pais e responsáveis para que conversem com seus filhos e estejam atentos a sinais de possíveis casos de violência.
6: Bom, pessoal, estou aqui com o delegado Zócio e com o delegado Uds. São delegados na delegacia de Balsas. Prenderam um abusador de um adolescente de 14 anos. Um absurdo. Esse tipo de pessoas merece estar na cadeia. Quero aqui cumprimentar e parabenizar vocês. Mas, ao mesmo tempo, cumprimentar o juiz que decretou a prisão desse bandido. Quero me solidarizar com a família da vítima. E, ao mesmo tempo, levar uma mensagem aos pais. Que fiquem atentos aos seus filhos, para que eles estejam sempre protegidos. Não confie em qualquer pessoa. Às vezes o inimigo está dentro de casa e a nossa polícia está firme no combate a esse tipo de crime.
1: A Polícia Civil fez um reforço ainda de que a denúncia é fundamental para garantir a proteção das vítimas, o acolhimento adequado e o avanço das investigações. O caso segue sendo apurado pela Polícia Civil. Central de Notícias Brasil, Tereza Cristina.
0: Jonas Mendes. Não, Jonas não, rapaz, sou eu, Jalber Pereira, Jonas é muito feio. Que é isso? É gente boa, irmão, camarada, meu amigo de fé, meu irmão, camarada, mas eu não quero lá em casa. Come muito e é muito feio, que você já sabe. Escreveu, não leu, o pau comeu.
7: Você é careca, você sabe que eu não gosto de homem careca.
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0: Brasil! De volta com o seu Ronda Central. E lembrando que daqui a pouco teremos o Jogo do Brasil. É por isso que o Luan já quer ir embora. Chegou atrasado hoje e quer ir embora mais cedo para compensar os minutos que ele chegou atrasado. Pode um negócio desse? Não é possível. É o Luan que tá roncando aí, é? Não, não é possível um negócio desse. Rapaz, agora, pelo que chegou agora há pouco aqui as informações pra gente, é que o Luan teria saído ontem à noite com o Jonas, o Luan veio embora e deixou o Jonas. Olha, quem tem um amigo desse não precisa de inimigo, viu? Você que quer sair pro Arraial, não deixe convidar o Luan, viu? Que ele vai com você, te deixa pra trás e vem embora. Foi o que aconteceu ontem. É por isso que a gente sabe que o Jonas adoeceu, porque o cara deixou ele sozinho lá no Arraial, ele ficou desnutrido, passou da hora de comer, tomar café, tá doente agora. Pronto. Tá doente aí, entrega o departamento médico aí o Jonas. Pra você ver como é que são as coisas. 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

0: 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Olha, gente, ainda repercute ainda o caso daquela avó que segue presa após abandonar um bebê de apenas 5 dias em uma rua. A justiça manteve a prisão preventiva da mulher investigada por abandonar a própria neta. É um bebê de 5 dias de vida. Veja só quanta maldade. Ela teria abandonado a criança em uma via pública no município de Arame, no interior do estado. A decisão foi tomada pela justiça durante uma audiência de custódia realizada nesse domingo, ou seja, realizada no dia de ontem. Então, durante a audiência, a defesa pediu a substituição da prisão preventiva da idosa por prisão domiciliar, alegando que a investigada possuía problemas de saúde, problemas do coração. Essa aqui não tomou o Alag, não. Então o pedido foi negado e ela permanece presa lá na cidade de Grajaú à disposição da justiça. Segundo a Polícia Civil, a mulher teria sido presa de forma preventiva na última sexta-feira após as investigações apontarem que ela teria abandonado aí uma recém-nascida em uma rua naquela cidade. Conforme os elementos apurados, a investigada teria deixado a criança no local para chamar a atenção da filha, mas acabou culminando na prisão da mesma. O caso ganhou grande repercussão após um vídeo do abandono circular nas redes sociais. Então, diante da gravidade dos fatos, a delegacia lá de Arame, que é vinculada à regional de Buriticupu, instaurou o inquérito e representou pela prisão preventiva da suspeita, pedindo um pedido que foi acolhido pela justiça. Então, após essa expedição do mandato, a Polícia Civil e com o apoio da Polícia Militar localizaram e prenderam essa mulher. Para você ver aí o quanto chega a consciência das pessoas, a maldade das pessoas abandonar a própria neta. Se tivesse, já que essa mulher tinha algum problema com a própria filha, mas o que é que essa recém-nascida tinha a ver com isso? Pagar por aquilo, até porque ninguém, não se conhece ninguém que tenha pedido para nascer. Então, se já que for feito, já que a criança nasceu, o que a família vai ter é que acolher para poder aí prestar o que realmente deve ser feito, fazer o que deve ser feito para poder ser uma pessoa de bem. Olha, gente, vamos chamar o repórter Roberto Ramos, que vai trazer informações aí sobre um homem que foi assassinado pelo próprio filho no interior do estado. Roberto Ramos tem mais informações. Vamos acompanhar.
1: Não, sinceramente, eu não estou acreditando nisso não, que eu estou vendo, não.
2: Um homem identificado por José Ribamar Soares, conhecido como Ribão, de 57 anos, foi assassinado a facadas na zona rural do município de Bom Lugar, na noite da sexta-feira. Filho da vítima, identificado apenas como André, é o principal suspeito de cometer o crime, segundo informações da Polícia Militar. Até o momento, não há detalhes sobre as circunstâncias do caso que ocorreu em um imóvel no povoado Vertente. Informações de familiares à polícia revelaram que

0: e Ribão tinha conflitos sempre que fazia uso de bebidas alcoólicas. Além disso, há relatos de que André teria procurado um dos irmãos minutos antes do corpo do pai ser encontrado sem vida, alegando ter cometido uma besteira. O caso será investigado pela Polícia Civil, por meio da Delegacia de Bom Lugar. O suspeito não foi localizado até o momento. Central de Notícias Brasil, Roberto Ramos.
1: Ok, muito obrigado ao repórter Roberto Ramos aqui participando conosco. E olha, gente, já se aproximando aqui o final do programa, queremos aí desejar sorte à nossa seleção para que possa ganhar do Japão e que a gente possa cada vez mais avançar na Copa do Mundo. Tem razão disso, é hoje terminando aqui, encerrando os trabalhos mais cedo. E olha, fica aquela dica, não é se o Brasil vier a ganhar, não vai sair por aí bebendo cachaça por aí, dando cavalo de pau em carro, em moto. Olha, Luan, não é porque você vai sair na sua Mercedes preta que você vai sair dando cavalo de pau por aí se o Brasil ganhar. Olha, tenha cuidado, Luan, e você que está nos acompanhando. Se você for dirigir, não beba. Mas se for beber, me chame. A cerveja que mais eu gosto, vou falar aqui no ar. A cerveja que mais eu gosto é das que, viu, James? As que me dão. A melhor cerveja, porque a cerveja tá cara demais. Não dá pra gastar dinheiro com cerveja, não. Olha, gente, com essa a gente vai embora e vai desejar aí uma excelente segunda-feira a todos. Vocês que gostam do Buba Boi, vão brincar à vontade, mas tenham muito cuidado. E amanhã, se o Jonas não tiver ainda na sua recuperação total, estaremos aqui para trazer as principais informações do dia. Espero que você não seja a informação policial do dia de amanhã. Tenham todos uma excelente segunda-feira e até nossa próxima oportunidade.

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1: 6h44.
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0: 6h55.
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Claudinei, hoje segunda-feira, dia 29, feriado aí no estado, dia de São Pedro, pois é, guardião aí das portas do céu, né? Amém. E a gente segue aqui até as 9 da noite. Reggae Point traz hoje, tu já sabes, né? Arquivo Pesado, pois é. Só aquelas músicas que embalaram os anos 70, 80 e 90 em nosso estado regueiro, não é? E olha a dica, reta final, domingo, próximo domingo, reta final é dia de Praia Reggae, 2 anos e as últimas camisas. Teve até um lote extra de 200 camisas que a gente colocou à venda aí na loja Radical, Rua Grande Centro, também nas lojas Sapecuara da Cidade Operária de São Cristóvão, e algumas unidades você encontra lá no Porto Praia, onde vai ser o evento, hein? Tá chegando, hein? Tá chegando, chegando o dia! É domingo, próximo domingo, a partir das 16h, entrada apenas com a camisa personalizada. E eu vou iniciar aqui o Reggae Point desta segunda com o Brandão, que faria hoje 80 anos. Aí aproveito e mando um abraço para Renato, para Luzia, meu querido Lúcio Santos, lá em Atlanta, vivendo esse momento bom aí da Copa. Um abraço, meu irmão, tudo de bom para vocês. São fãs aí do Brandão. E eu trago um som de 1976, o DJ Valdinei nem havia nascido nessa época. It Was Love. Eu gosto tanto dessa música, hein? É linda. Começou o arquivo.

0: Tá aí o Elvis Pence. Não, Wagner, tá doido, esse aí é o Dom Carlos. Sim, sim, é a mesma pessoa. Elvis Pence, nome de batismo. Dom Carlos, o nome artístico dele, faz aniversário hoje, a gente lembrando, com o Melô da Flow. Feeling of Love. E olha só as melhores pedras. Já eu reforço o Praia Reggae no próximo domingo, de frente pro mar. Tem áudio, boa noite.
1: Oi, querido Valdinei, boa noite, galera, uma ótima noite de segunda-feira, uma abençoada, maravilhosa semana pra todos, tá bom? Querido, fica com Deus, beijo.
0: Beijos, boa semana pra você também, um abraço pro meu amigo Tadeu, tá ligado aí no programa, e vem aí o Melô do Batman, hein? Que popin! Mas antes, olha, domingo, próximo domingo, gente, tá chegando, hein? Pra reggae, de frente pro mar, final de tarde, aquele pôr do sol alaranjado, a noite estrelada. E aí, Valdinei, Dred Silva, Helena Mello, showzaço com a banda Raiz Tribal, camisa à venda. A gente colocou mais um lote de 200 camisas e espalhou na Radical Rua Grande Centro e também nas lojas Sapecuara da Cidade Operária e Sapecuara do São Cristóvão e também no local do evento. Não perca, próximo domingo, de frente pro Mazão. Agora sim, keep open! Melô do Batman! Batman é pedrada aqui no programa Reggae Point.

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2: 27 graus. 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
4: A presidente do Parlamento Estadual, deputada Iracema Vale, ficou satisfeita com o sucesso de público do Arraial da Assembleia 2026 e com a programação cultural que animou os 4 dias de festa junina.
5: Que São João, meu povo! O Arraial da Assembleia foi um sucesso. 4 dias de casa cheia.
6: As barracas solidárias, dando geração de emprego, pessoal do Mais Renda, muita cultura.
5: Foi quadrilha e de muita alegria.
4: A presidente Iracema Vale agradeceu a todos que participaram da festa de São João da Casa do Povo.
5: De coração, obrigada a cada família, a cada brincante e a cada artista que fez a festa acontecer. A Casa do Povo é de vocês. Viva o São João do Maranhão.
4: Marina Souza com mais um Assembleia em um Minuto e até a próxima.
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1: 19 horas e 24 minutos.

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1: Volta, Reggae Point, neste feriadão, e a gente aqui curtindo a melhor programação, é Mirante FM, e o arquivo pesado, pesadíssimo. Eu nem ofereci pra você, Marinês, o melô do Batman, né? Pediu aqui na plataforma. Pois é. Aí, Marinês, teve um cara que criticou aí nas últimas semanas a gente por não saber falar inglês e por adotar os melôs. Primeiro, ele não conhece a história, né? E antes de criticar, deveria aprender a falar inglês também. O nome da música é Batman. O jamaicano fala Batman, né? Mas aqui virou o melô do Batman. É uma associação sonora, gente, que faz sentido para quem ouve. Isso faz parte da cultura, tá, irmão? Te liga aí. Um abraço aí pra galera curtindo o Arquivo Pesado. Radamés e Veloso lá no Jardim Tropical. Aline Moraes, beijão, boa semana. Todo mundo curtindo o DJ Biga na Vila Ariri. E a próxima música é do Inner Circles. Hoje o Roger Lewis, que é irmão do Ian Lewis, faz 75 anos. Ele é membro fundador do Inner Circles, ao lado aí de vários nomes, como Jacob Miller, que veio depois, foi recrutado. Então eu trago pra vocês essa aqui, ó. Versão de Homely Girl. Tá no ar.

0: 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E aí, tem áudio? Oi!
1: Boa noite, boa noite, boa noite, meu amigo Valdinei. Passando aqui para pedir aquela pedrada das antigas Melody Sonha, oferecendo para minha turma lá em Pontal, Bequimão, Maranhão. Estão todos ligados na sua programação. Aquele abraço do amigão Jaquiel, taxista da Vila Embratel. Uma excelente segunda-feira, começo de semana abençoado para você e para todos os ouvintes da Mirante.
0: Valeu, meu irmão. Um abraço a todos os taxistas circulando na cidade. Para vocês, Horácio Martins, Sônia.

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4: 27 graus.
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2: 19:43.
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A próxima música é do grupo Highlights, Melô da Leda. 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Domingo agora é o aniversário do Pra Reggae. Você encontra por lá a camisa e também a camisa do Record da Panelinha, já fechando aí as unidades. Pois é, o lote especial do Record da Panelinha. E aí, vai deixar pra depois? 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Heavy Load, Highlights do fundo do baú.

0: Randall aqui no programa Reggae Point. Hoje ele faria 80 anos. Eu lembro automaticamente de Renato, que é fã do Brendal, Lúcio Santos, lá em Atlanta. Um abraço pra vocês. Eu também sou fã do Brendal, tanto em carreira solo, quanto com o grupo Melodians. Tá chegando o áudio aqui? Alexandre, é isso? É você?
1: Boa noite, DJ. É o Alexandre aqui do time do Isabelense, já aqui na sintonia do Reggae Point. DJ, hoje aí, como é dia do arquivo pesado, não pode faltar aquele pedido sempre, né? E hoje aí, se possível, coloca a música Tid Mold People, Léo Simpson. Valeu!
0: Então tá, já tem Léo Simpson. Alexandre já garantiu presença domingo agora, no aniversário do Praia Reggae, a partir das 4 da tarde. Tem um lote especial que a gente colocou à venda na loja Radical Rua Grande Centro, nas lojas Sapecoara, já fechando, gente, hein? Radical, Rua Grande Centro, Sapecoara, Cidade Operária, Sapecoara, no São Cristóvão e também no local do evento. Não deixe mais pra depois, é domingo, reggae de frente pro mar, com aquele pôr do sol alaranjado, a noite estrelada, e o reggae batendo firme e forte no paredão da FM Praia Reggae. É domingo agora, gente boa! Pedido no ar, Léo Simpson!

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5: 26 graus.
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5: 20 horas e 3 minutos.
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1: Oi, estamos de volta e comigo a Gercomp, geradores e compressores JLA, aquele abraço, hein? Domingo a gente se vê no Praia Reggae. 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Alô pra Aquiles, tá ligado em Balsas, turma da Farbraz, aquele abraço, querido Tamboreti, lá de Balsas também, ligado aí pela Mirante FM de Balsas, quarta-feira, agora tem sorteio de camisas aí, pela Mirante FM Balsas, camisas do Reggae das Antigas. Alô pro Paulo, em Vargem Grande, todo mundo conectado na Mirante. O Andrezinho, aqui no São Francisco, paizinho de Axixá. Alô, Axixá. Alô, minha querida Etienne Martins, ligadinha na Vila Embratel, oi!
2: Oi, Valdinei, boa noite, uma ótima semana para você e todos os ouvintes ligados no RT, aqui é Sandrinha da Ribeira, mando um alô especial para Etienne Martins, na Vila Embratel, Fátima Rundes, na Cidade Operária, a galera da manutenção lá do Aldenor Abela, pro taxista Brito, pra Tilândia no São Raimundo, e casa boa é casa cheia, hein, Valdinei? Praia Reggae ontem lotado, tá um pé de valsa, hein? Tenha uma ótima noite.
1: Demais, hein? E domingo eu vou continuar bailando. Domingo tem Praia Reggae, dois aninhos. Quero ver todo mundo por lá. Quero ver minha galera por lá, hein? Domingo agora, reggae de frente pro Mazão. Segura, tá no ar. Larry Marshall.

no arquivo pesado de segunda-feira. Só desse jeito que eu gosto, hein? Minha especialidade é tocar música velha. Alô, Ricardo, aqui próximo, na Ilhinha, São Francisco, curtindo a gente também. Meu querido Valmar, Dida Washington, ligados aí no programa. Olha, toda sexta-feira estou na nossa casa. Próxima sexta agora, DJ Valdinei na nossa casa. Toda sexta, toda sexta. Agora, uma de Gregory, pra gente recordar aqui. Tá no ar.

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2: 26 graus. 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
9: A presidente do Parlamento Estadual, deputada Iracema Vale, ficou satisfeita com o sucesso de público do Arraial da Assembleia 2026 e com a programação cultural que animou os 4 dias de festa junina.
10: Que São João, meu povo! O Arraial da Assembleia foi um sucesso. 4 dias de casa cheia.
11: As barracas solidárias, dando geração de emprego, pessoal do Mais Renda. Muita cultura.
10: Foi quadrilha e de muita alegria.
9: A presidente Iracema Vale agradeceu a todos que participaram da festa de São João da Casa do Povo.
10: De coração, obrigada a cada família, a cada brincante e a cada artista que fez a festa acontecer. A Casa do Povo é de vocês. Viva o São João do Maranhão.
9: Marina Souza com mais um Assembleia em um Minuto e até a próxima.
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1: 20 horas e 24 minutos.

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aí, você ouviu o Derek Morgan do fundo do baú. O Derek tem 86 anos e esteve internado após uma infecção. Eu falei com o filho dele, o Merrick Morgan, e ele me disse que está tudo bem aí até o momento, e agradeceu o carinho dos fãs aqui no Brasil. Fez um show, eu entrevistei o Derek Morgan, passou um domingo juntos também, a gente fez meio que uma resenha pro Derek Morgan e a esposa que o acompanhava. Enfim, segue o baile aqui com as melhores pedras do fundo do baú. Pat Kelly, gostou? É o arquivo pesado de segunda, gente.

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8: 26 graus.
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12: A tecnologia deste mundial está quebrando todos os paradigmas da engenharia. Os gramados híbridos instalados nos Estados Unidos, México e Canadá estão dando o que falar. É uma mistura perfeita de grama natural com fibras sintéticas injetadas por máquinas. O resultado no campo é uma bola incrivelmente rápida e que não quica torto. Os jogadores de velocidade estão fazendo a festa nos arranques de alta performance. A plástica visual nas transmissões em alta definição parece até imagem de videogame. O futebol do futuro chegou com tudo e está rodando em altíssima resolução já nesta Copa.
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3: 20 horas e 45 minutos.
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9: De volta ao Reggae Point nesta segunda-feira, feriado, dia de São Pedro. E a gente aqui comandando a vibe até as 9 já. É o último bloco, meu Deus, passa muito rápido. Comigo Praia Reggae, que faz 2 aninhos. Domingo agora, 2 anos do projeto Praia Reggae, que conquistou São Luís, que conquistou o Maranhão. Muita gente que chega aqui à capital quer curtir reggae de frente pro mar. É completamente diferenciado, hein? Reggae de frente pro mar, final de tarde, aquele pôr do sol alaranjado. E à noite, o céu estrelado. Tá sabendo, hein? Domingo agora, 2 aninhos. E esse lote de 200 camisas, ele foi distribuído para as lojas Radical e Bonito na Rua Grande, loja Sapecuara da Cidade Operária e Sapecuara do São Cristóvão também para o local do evento. Foi fatiadinho, hein? Já são as últimas, não deixe mais para depois. E nesta semana agora, a gente comemora o Dia Internacional do Reggae Coladinho, patrimônio material aqui do estado, né? Pois é, desde 2021. E domingo a gente vai dançar coladinho onde? Pois é, no Porto Praia, nos 2 anos do Praia Reggae. Alô, Alexão, alô, Edson, um abraço pra todos, toda a equipe aí, Ronaldo Roots. A gente se vê domingo no Praia Reggae, o fenômeno de São Luís. Brandão, mais uma dele aqui no programa. Hoje ele faria 80.

Bem, Byron Lee aqui no programa Reggae Point. Vou deixar as saideiras aí, se o tempo permitir. Um abraço a todos. Lembrando que domingo tem aniversário do Pra Reggae, o fenômeno de São Luís. Não deixe mais para depois. Garanta a sua camisa, porque o acesso é apenas com ela, hein? Camisa personalizada. Um abraço. Boa semana para todos vocês. Obrigado pelo carinho. Amanhã tem mais Reggae Point às 7 da noite. Valeu!